0: invista os 8 milhões que nós aprovamos aqui. Pega mais 8 milhões do orçamento, 30, não importa. Resolve o problema da água. Eu não vou ficar aqui discutindo se o cano está entupido ou não. Uma coisa é certa, a população não pode ficar sem água, sem que a Secretaria de Obras de Esgoto e Água faça um anúncio na mesma hora que rompeu. Eu vou saber que a adutora rompeu debaixo da terra? Vocês vão saber que a adutora rompeu? Quem tem que saber disso aí? É o João Paulo, o prefeito e o chefe da água. Eles que têm que saber. Então, assim, ó, tem que agir. Queria falar também do reajuste salarial que o servidor está aguardando. Vai ser votado em breve, na semana que vem, o reajuste geral e o reajuste do magistério. Chegou aqui e está sendo analisado pelas comissões com muita responsabilidade. Nós sempre apoiamos o reajuste.
1: Nada mais havendo, o presidente anunciará a ordem do dia da próxima reunião e fará um encerramento oficial desta.
2: Agradeço a presença de todos neste plenário, convocando os vereadores e vereadora para a 17ª reunião ordinária de 2026, que ocorrerá no próximo dia 8 de junho, a partir das 18 horas, com a seguinte ordem do dia. Discussão e votação em turno único dos pareceres de redação final aos projetos de lei 16 e 26, 2026. Discussão e votação em turno único dos projetos de lei 33 e 35, 2026. Discussão e votação em turno único do veto integral ao projeto de lei 6/2026, matéria dos vereadores. Assim declara encerrada a 16ª reunião ordinária da 2ª sessão legislativa do 3º período da 20ª legislatura da Câmara Municipal de Jacutinga, desejando a todos uma boa noite.
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4: 9:04.
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12: 9 e 6.
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1: 9:32.
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0: 45.
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5: 9:48.

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3: 10 horas.
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2: Oi, oi, oi. Tô chegando com o meu, com o seu, com o nosso amor sem fim desta super terça-feira. Hoje é dia 2 de junho de 2026, eu, Vanessa Medeiros, sei com você a partir de agora. Fique comigo então, coração. Aumenta o volume, vem comigo, nossa programação tá demais, eu garanto. São 3 horas de muito amor em forma de música. É o amor sem fim de hoje, terça-feira. Aumenta o volume aí então, tá bom?

0: na dinâmica, tá legal. É aqui na 105.9 que a gente se encontra. É a minha, é a sua, é a nossa Dinâmica FM de Jacutinga, Minas Gerais. Eu quero convidar você a seguir e curtir as nossas postagens nas redes sociais, no Facebook procure Dinâmica FM Jacutinga e no Instagram, @DinâmicaFM. Segue a gente lá e fique por dentro de tudo o que acontece aqui na rádio. Acesse também o nosso site, dinamicafm.com.br. Ah, e eu quero muito a sua participação. Nosso WhatsApp sempre à disposição. Mande mensagem, peça sua, participe. 35-3185-0145. 35-3185-0145. E nós também temos o aplicativo da Dinâmica FM disponível para iOS ou Android para você baixar aí no seu celular e levar a Dinâmica com você. Procure Dinâmica FM 105.9, tá bom? Vem comigo. A partir de agora, vamos juntos com o nosso Amor Sem Fim até a 1 hora da madrugada. 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Aumenta o volume porque tá no ar o nosso Amor Sem Fim, aqui na Dinâmica FM.
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0: Chega de papo, Vanessa, bora de músicas. A gente começa o Amor Sem Fim desta terça, desejando a você uma excelente terça-feira. E a primeirinha já tá aqui, na ponta da agulha.

0: Smooth Operator. Ouvimos Sad e assim a gente fechou este bloco. Eu vou, mas eu volto. Não saia daí.
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4: 10:19.

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2: Bom ter você comigo. Uma ótima terça-feira pra nós.
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2: Agora, Crowded House por aqui. Don't Dream It's Over. Linda, linda essa canção. Aumenta o volume aí, coração.

0: Baby, Can I Hold You? Ouvimos Tracy Chapman e já já eu volto com muito, muito mais.
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2: 10h35.
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0: bom ter você aqui comigo.
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0: Agora no Amor Sem Fim, chegando a música I Believe I Can Fly,

0: Oh, This Love Is So. Ouvimos aqui mais um sucesso fechando o bloco. Daqui a pouquinho eu volto. Segura.
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3: 10h51.
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6: Que bom ter você comigo. Tudo de melhor aí na sua vida. É o que eu te desejo sempre.
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6: E agora no Amor Sem Fim tem Bonnie Tyler, Straight from the Heart.

0: My All, ouvimos a Mariah Carey e já já tem mais. Essa foi só a nossa primeira hora, temos mais 2 horas, então não desgruda, coração, te espero com a nossa programação.
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2: 11:06.
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5: De volta por aqui, eu e você e o nosso amor sem fim. Terçou. Hoje é dia 2 de junho.
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5: E abrindo a segunda hora agora, na nossa trilha sonora, chegando Little Texas. Aumenta o volume aí. My Love. Excelente terça pra nós.

0: Raining Tears, ouvimos Aphrodite's Child. E assim a gente fechou mais uma super sequência. O intervalo é rapidinho, segura aí.
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3: 11:23.

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2: De volta com a nossa programação apaixonadíssima. Ótima terça.
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2: Vamos curtir Bob Marley. Is This Love? Eu gosto dessa.

0: You've Lost That Loving Feeling, ouvimos do Medley. E assim a gente fechou mais um super bloco. Eu curti essa canção, voltei no tempo. Falando nisso, coração, eu vou pra voltar já já com muito, muito mais pra você aqui na nossa programação. Segura.
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3: 11:37.

0: 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Tô de volta com mais amor e menos drama.
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0: E agora no nosso programa, chegando Felipe Dilon, sem você nada é igual. Ótima terça pra nós.

0: Drive. Ouvimos aqui a R.E.M. fechando mais um bloco. Eu vou ali rapidinho pra voltar já já. Segura.
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3: E 51.
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3: Eu tô de volta por aqui com você e pra você. E agora tá chegando essa música linda, sucesso internacional na nossa programação musical. Richard Marx, Hide It Waiting, pra você.

0: Last Time I Say Sorry, ouvimos a Kane Brown. E já já eu volto com muito, muito mais pra você. Segura!
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4: 12:04.

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0: Estamos apresentando a Moça Sem Fim de hoje. Que bom ter você comigo.
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0: Abrindo a nossa última hora, eu te desejo tudo de melhor aí na sua vida, na sua casa e muito amor, porque amor é fundamental. E aqui, na nossa programação musical, amor tem de sobra. Falando nisso, abrindo a hora, vamos curtir agora Eros Ramazzotti, Quanto Amorecei.

0: Mandela Days, ouvimos por aqui essa música linda com Simple Minds, fechando o bloco. Eu vou ali faturar, mas eu volto já já. Pausa na programação musical.
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4: 19:00.
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0: Que bom ter você comigo. E agora é hora de voltar no tempo. Vamos relembrar este clássico com Bonnie Tyler. Total Eclipse of the Heart.

0: Reflections of My Life. Ouvimos Marmalade e já eu volto com muito, muito mais. Segura.
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4: 00:32.
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3: Que delícia ter você aqui, que alegria ter a sua companhia na melhor sintonia. E agora tem Bee Gees pra você curtir comigo, To Love Somebody, no Amor Sem Fim.

0: Nikita, essa música maravilhosa com Elton John tem o meu coração. E assim a gente fechou o bloco. Fechamos aqui mais uma super sequência na nossa programação. Eu vou ali para voltar já com o último bloco. Segura, coração, te espero sempre aqui com muito amor em forma de música.
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4: 12:46.

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5: De volta com Amor Sem Fim de hoje.
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5: Abrindo o último bloco, vamos curtir juntos Michael Bolton. Pra você, no Amor Sem Fim. To Love Somebody.

0: You've Gotta Love Someone. Tá aí este clássico com Elton John, fechando aqui o Amor Sem Fim de hoje. Desejo para você tudo de melhor na sua vida. Eu vou para voltar com o nosso Amor Sem Fim, se Deus quiser e permitir. Um beijão, tudo de melhor para você sempre. Fique bem e até mais. Bye, fui.
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5: Uma hora.

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4: Uma e um.

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2: Jorge. 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
3: Tudo na parede! 2h45.
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0: Valeu demais, obrigado. Esse é Arruloso.
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0: 5 e 14.
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3: 6 horas.

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2: Salve, salve, gente! Bora começar mais uma edição do nosso Laço do Peão, especial dessa quarta-feira maravilhosa, véspera de feriadão. Pois é, a partir de agora você sabe que tem muita música boa pra deixar sua quarta-feira muito mais feliz, muito mais alto astral. Aumenta o volume e avisa todo mundo que o Chicão chegou.

0: tá na dinâmica? Tá legal! E aí, meu povo, você é ligado com a gente aqui em 105.9, Jacutinga e toda a região. O nosso site você já sabe, né? dinamicafm.com.br pra você acompanhar nossa programação de onde você estiver, tá bom? O nosso Facebook pra você curtir a gente é o facebook.com/dinamicafmjacutinga. Tem ainda o nosso Instagram também, @dinamicafm. E o nosso WhatsApp, claro, pra você participar, interagir com a gente, mandar pra cá sua mensagem. É o DDD 35 31 85 0145. Ah, lembrando também do nosso aplicativo. Tem o nosso aplicativo pra você baixar também, levar a gente pra onde você for, viu? 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
0: A primeirona, Guilherme Benuto, réu primário.
2: Como é que é? Ó. Ela postou stories de um painel de um carro.

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1: Lobé, Made in Roça. Teve ainda Sua Boca Mente com Zé Felipe e a Ana Castela. Teve Cleiton e Romário com a Simone Mendes, Traindo no Escuro. E ainda Réu Primário com Guilherme e o Benuto, começando com tudo. Essa edição do nosso Laço do Peão, uma ótima quarta-feira para você. Bora participar, inclusive, viu? Manda para cá sua mensagem, eu volto já já com muito mais.
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3: 6:16.

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6: 6:19.
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8: Já estamos de volta por aqui na sua quarta-feira, dia 3 de junho de 2026.
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8: Henrique e o Juliano, o universo conspirou.

0: Mendonça. Que delícia, que delícia.
1: Que honra nossa, cara.
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5: Antônio Gabriel, em mais um Agro Rio.

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3: Todo mundo menos você, Gustavo Lima, sucesso. Rolou por aqui ainda o som de Anthony Gabriel com Hanchu, deve dizer não com Bruno e o Denner e ainda Henrique Juliano, o universo conspirou, aquele blocão de música boa, você só ouve junto com a gente aqui ó, no nosso Laço do Peão, na sua rádio preferida. Você sabe que essa é a rádio que mais toca música e só música boa pra você. Intervalo bem rapidão, já já tem mais Laço do Peão.
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5: 6:30.
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3: 6:33.
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6: Já estamos de volta na sua rádio preferida, na rádio que disparou em audiência em todo lugar. Mais uma vez, desejando um ótimo mês de junho pra você.
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6: Oba! Danilo e Davi não mexe nas minhas gavetas.

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2: É Catiaca, sorriso.

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2: É o grupo Sorriso Lindo com Corpo e Alma, Porque Fui Te Amar Assim. Teve ainda Taeme e Thiago com Cafajeste, teve Chorando no Chuveiro com Luan Pereira. E ainda Danilo e Davi com Não Mexe Nas Minhas Gavetas. Essa aqui é lançamento, sucesso bom demais, da conta que você curte junto com a gente aqui no nosso Laço do Peão. Ó, mais um intervalo, bem rapidão, já já tem muito mais.
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4: 6h45.
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4: 6h47.
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2: De volta por aqui, gente, mandando um alô especial pra Neuza. Ô Neuza, tudo bem por aí? Beijo pra você, obrigado pelo carinho, pela audiência.
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2: Agora tem o Panda, Eu Te Seguro.

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2: Me Segura, Yasmin Santos, sucesso bom demais. Teve ainda Pior é Te Perder com Zezé de Camargo e Luciano. Teve Um Mês e Pouco com Zé Neto e Cristiano. E ainda Eu Te Seguro com Banda cantando pra gente, encerrando a nossa primeiríssima hora musical. Depois do intervalo, Chicão tá de volta, trazendo mais uma hora completa de muita música boa pra você.
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4: 7 horas.

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0: 7 e 3.
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2: Simbora, povo lindo do meu coração, já estamos de volta e a partir de agora tem mais uma hora completa de muito sucesso no seu rádio.
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2: Aceita que ela tá comigo, Diego Arnaldo com Luan Pereira.
5: Alô, e aí?

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2: Tá faltando beijos, corpo e alma, essa é boa demais, é, gente? Teve ainda Passa Mal com a Marília Mendonça, teve Jonete Frederico Chorou na Escadaria e ainda Aceita Que Ela Tá Comigo com o Diego Arnaldo e Luan Pereira cantando pra gente nessa quartona maravilhosa. E aí, tá trabalhando, tá em casa de boa, de folga, de férias? O importante é que você tá aqui, ó, sintonizado, na melhor sintonia sempre. Intervalo rapidão, já já tem mais Laço do Peão.
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4: 7:16.

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2: 7:19.
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5: Bora, turma, já estamos de volta. Mandando um alô especial pra Bruna. Tá lá ouvindo a gente. Ô, queridona, beijo pra você. Obrigada pelo carinho, viu? Tudo o que há de bom.
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5: Matheus e Cauã com o cronômetro.

0: chama. Que bandeirinha gostosa, viu?
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3: Errado o triplo Diego e Victor Hugo. Teve ainda Eu Gosto é do Gosto com Carvalho, Mariana e Guilherme Benuto. Teve o Trauma com Kleber e Cauã. E ainda Cronômetro com o Matheus e Cauã cantando pra gente nessa quarta-feira super especial. Bora pra mais um intervalo bem rapidão. Já já eu tô de volta aqui na sua rádio, viu?
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5: 7:30.
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0: 7h33.
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2: Maravilha, turma linda.

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3: Mentirosa.

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2: Mentirosa, Marcos e Belucci. Teve ainda Compartilhando Mágoa com Jorge Henrique e Rodrigo. Teve Mensagem Errada com Jean e Giovanni. E ainda Elevador com Hugo e Guilherme cantando pra gente. Vamos direto, hein, pra reta final. Último intervalo e eu volto daqui a pouquinho.
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4: 7h45.

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1: 7h50.
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3: Reta final do nosso Laço do Peão especial dessa quartona maravilhosa, véspera de feriadão.
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3: Turma do Jabali com Everton e Alex.
5: Turma do Jack, do Johnny.

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2: Eita, que é o erro gostoso, é o som de Simone Mendes. Rolou por aqui ainda, tá fácil, né? Traia Véia e Luísa Martins. Teve William Bidico com Cleiton e Romário Recaída Certa. E ainda a Turma do Javali com Everton e Alex encerrando com Potência Total, mais uma edição do nosso Laço do Peão. Muito obrigado aí pela audiência, pela companhia. Fiquem todos com Deus. É com ele que eu estou indo. Tchau, gente. Até amanhã. Fui.
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6: 8 horas.
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2: Não tem jeito, meu compadre. Vambora. Ela vacilou comigo, nós estamos aí. Tudo certo.

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1: Vocês precisam admitir alguma coisa.

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1: 8:12.
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Dia abençoado para cada um de nós. Atenção, olha, muita atenção, porque eu quero agradecer, que eu quero reconhecer você que me acompanha, você que está me acompanhando pelas ondas do rádio, você que está aí ligadinho, sintonizado aqui na Dinâmica FM. Que bom saber que você está aí no trabalho, no automóvel, no caminhão, aí no seu veículo de trabalho, que você está aí participando, acompanhando a programação. Isso é importante demais. Ah, eu quero falar também com você que está me assistindo. Olha, falando em você que está me assistindo, é gratuito.

Vitor, clica aqui no joinha para você apoiar o nosso programa. É importante. Entra aqui nos comentários, dá o seu alô, dá a sua saudação. E se for o caso, coloque um pedido de oração. É importante. Eu também quero falar com você a respeito de hoje, quarta-feira. Hoje a gente tem três horários. O primeiro horário é daqui.

9 da manhã e também às 7:30 da noite. Então, hoje tem culto aqui em Jacutinga. Venha para a igreja. Hoje é a quarta-feira do Espírito Santo. Hoje é aquele dia de fé, de esperança, de milagres. Hoje é aquele dia para você vir buscar o Senhor e receber do Senhor a bênção dele. Vai ser especial, tá bom? E hoje também às 7 da noite, lá no bairro dos Cardoso, lá na cidade de Bueno Brandão, hoje tem culto às 7 da noite. Minha gente, é sempre importante, é sempre bom ter você aqui. E você que está me assistindo, você pode interagir aqui com a gente, clicando no joinha para curtir, entrando nos comentários para dar o seu olá, o seu oi, a sua saudação. E se for preciso, um pedido de oração, se você estiver precisando. É sempre bom ter você aqui com a gente. Então, hoje, de uma maneira especial, nós estamos aqui. Eu já estou com a Bíblia aberta aqui em Hebreus capítulo 12, para a gente ler esse capítulo da Bíblia juntos. Eu quero falar com você a respeito do domingo. Domingo tem celebração especial de domingo. Em 4 horários domingo. Eu quero falar com você sobre Bueno Brandão. 8 horas da manhã em Bueno Brandão. Aonde está localizada a nossa igreja em Bueno Brandão? Em frente à agência dos Correios, do lado do Banco Sicredi. Então, domingo, 8 horas da manhã. Em Jacutinga, nós vamos ter 8:30 da manhã e 6:30 da noite, Rua Santo Antônio, 321, no centro de Jacutinga. Em Jacutinga, nós vamos participar da Ceia do Senhor. E também nós vamos ter mais um horário à tarde, 10 para 5 da tarde, na Rua João Pessoa, 1749, onde também iremos participar da Ceia do Senhor. Domingo, celebração especial de domingo. Venha para a igreja. Eu estou com a Bíblia aberta aqui. Em Hebreus capítulo 12, está escrito assim, ó. Portanto, visto que nós também estamos rodeados de uma tão grande nuvem de testemunhas, deixemos de lado todo o peso e o pecado que tão de perto nos rodeia, e corramos com paciência a corrida que está proposta diante de nós, olhando para Jesus, o autor e consumador da nossa fé, o qual, pela alegria que lhe foi proposta, suportou a cruz, desprezando a desonra, e está assentado à destra do trono de Deus. Considerai, pois, aquele que suportou tais contradições dos pecadores contra si mesmo, a fim de que não fiqueis exaustos e desencorajados em vossas mentes. Vós ainda não resististes até o sangue, lutando contra o pecado, e vos esquecestes da exortação que vos fala, como a filhos, filho meu, não despreze o castigo do Senhor, e não desfaleça quando fores repreendido por ele. Pois aquele a quem o Senhor ama, também ele castiga, e açoita a cada filho que recebe. Se suportais o castigo, Deus vos trata como filhos. Pois qual é o filho a quem o Pai não castigue? Mas se ficais sem castigo, do qual todos são feitos participantes, então sois bastardos e não filhos. Além do mais, tivemos pais segundo a carne que nos corrigiram, e nós lhes prestamos reverência. Não devemos então nos sujeitar muito mais ao Pai dos Espíritos e viver? Porque aqueles, verdadeiramente por um tempo, nos corrigiam como bem lhes parecia, mas este para nossa vantagem, para que possamos ser participantes da sua santidade. Porém, nenhum castigo parece ser prazeroso para o castigado,

mas angustiante, contudo posteriormente produz um fruto pacífico de justiça para aqueles exercitados por ele. Portanto, levantai as vossas mãos que se encontram cansadas e os joelhos fracos, e fazei caminhos retos para os vossos pés, para que o que manqueja não se desvie fora do caminho, mas que seja curado. Segue a paz com todos os homens e a santidade, sem a qual nenhum homem verá o Senhor. Examinando diligentemente para que nenhum homem fracasse da graça de Deus, para que nenhuma raiz de amargura brotando vos perturbe, e por ela muitos sejam contaminados. E não haja algum fornicário ou pessoa profana como Esaú, que por um bocado de alimento vendeu o seu direito de primogenitura. Porque bem sabeis que posteriormente, querendo ele ainda herdar a bênção, foi rejeitado, porque não achou espaço para arrependimento, embora tivesse buscado cuidadosamente entre lágrimas. Porque não chegastes a um monte que possa ser tocado, queimado com fogo, nem com negrume, a escuridão e a tempestade. E ao som de uma trombeta, a voz das palavras, a qual os que a ouviram pediram que lhes falasse mais, porque não podiam suportar o que lhes ordenava. E se até um animal tocar o monte, será apedrejado, traspassado com um dardo. E tão terrível era a visão, que Moisés disse: tenho pavor e tremor. Mas chegastes ao monte Sião, e à cidade do Deus vivo, a Jerusalém celestial, e a uma companhia incontável de anjos, a igreja e a Assembleia Geral dos Primogênitos, que estão escritos nos céus, e a Deus, o juiz de todos, e aos espíritos dos homens justos aperfeiçoados, e a Jesus, o mediador de um novo pacto, e ao sangue da aspersão, que comunica algo melhor do que aquele de Abel. Vede que não rejeiteis ao que fala, porque se aqueles que rejeitaram o que na terra lhes falava, não escaparão, muito menos nos escaparemos, se nos desviarmos daquele que nos fala lá de cima, nos céus. A voz do qual moveu a terra, mas agora prometeu, dizendo: ainda uma vez sacudirei não apenas a terra, mas também o céu. E esta palavra, ainda uma vez, significa a remoção das coisas móveis, como as coisas que são criadas, para que as coisas que são imóveis permaneçam. Portanto, tendo recebido um reino que não pode ser removido, retenhamos a graça pela qual podemos servir a Deus de forma aceitável, com reverência e temor divino, porque o nosso Deus é um fogo consumidor.

Eu estou aqui com a Bíblia aberta, em Hebreus capítulo 12. E olha só, preste muita atenção no que está escrito aqui, ó. Isso aqui é interessante. Olha o que ele está falando aqui. Segue a paz com todos os homens. Olha, não é uma coisa simples isso. Não é uma coisa fácil isso. Porque há pessoas que elas não querem a paz. E o que depender delas, elas vão entrar em conflito com você. Mas o Senhor Jesus, ele ensina uma coisa muito poderosa. O Senhor Jesus, ele ensina assim, ó. O que depender de você. Olha que interessante. Quer dizer, não é o outro. É você. Não é o outro, sou eu. Eu que preciso ser pela paz.

Eu que preciso querer a paz. Eu que preciso ser da paz. Porque como que funciona a paz? Existe a paz que é do mundo. Existe a paz que é do mundo. E existe também a paz que é de Jesus. Porque Jesus mesmo foi chamado de o Príncipe da Paz. Então, existe a paz que vem de Jesus e existe a paz que vem desse mundo. Qual é a diferença da paz de Jesus e da paz deste mundo? É que a paz deste mundo depende deste mundo. E a paz de Jesus depende dele. A paz deste mundo depende desse mundo em que questão? Em todas elas. Por exemplo, a paz deste mundo depende que tudo esteja bem. E olha que coisa interessante. Às vezes tudo está bem e a pessoa não está em paz. Olha como é que é a coisa. Como é que é. Olha essa diferença. A paz que o mundo dá é uma paz tão complicada, tão difícil de ter, que tem pessoas que, se pudesse, elas comprariam a paz. Que elas queriam ter um pouco de paz. Você nunca ouviu ninguém falar isso para você, não? Você já não falou isso? Ah, o que eu mais queria é ter um pouco de paz. Então, esse mundo aqui, a paz desse mundo é frágil. Ela é fraca. Ela não se sustenta. A paz de Jesus é diferente. Olha para você ver como é que é a paz de Jesus. Mesmo em meio a tudo que está acontecendo, a dificuldades, a problemas, a lutas, mesmo em meio a muitas coisas que estão acontecendo, tribulações, dificuldades, você tem paz. Você está em paz. Você vive em paz, mesmo quando você está passando por tribulações, dificuldades, problemas. Você se mantém em paz. Você tem a paz. E aqui o escritor aos Hebreus está dizendo: segue a paz com todos os homens. Em outras palavras, seja um instrumento da paz. Olha só. Quem tem a paz de Jesus, quem possui a paz de Jesus, o que que vai acontecer com essa pessoa? Ela vai ter a paz de Jesus, ok? Mas ela não vai só ter a paz de Jesus. Ela vai ser um instrumento que vai transmitir a paz. Em outras palavras, ela vai passar paz para outras pessoas. Ela vai transmitir a paz para outras pessoas. Olha que coisa. Olha só que é interessante isso daí. Olha como que funcionam as coisas. Quando você transmite a paz, você é um instrumento da paz. Segue a paz com todos os homens e a santidade. Olha, ser santo é uma coisa. Ter santidade é outra coisa. Ser santo, nós somos santo quando nós nos separamos para Deus. Porque santo vem da palavra separado. Então, quando eu separo a minha vida para Deus, eu estou sendo um santo. Mas eu sou santo, mas ainda não tenho a santidade. Por quê? Porque

E santidade é um processo. E como que a gente obtém, como que a gente recebe a santidade? Como? De que forma, de que maneira a gente recebe a santidade? A santidade, ela vem através do nosso relacionamento com Deus. O nosso relacionamento com Deus requer uma atitude nossa. O nosso relacionamento com Deus requer de nós uma atitude nossa e requer de nós uma atitude nossa segundo Deus. Que jeito que é isso, pastor? Deus diz: a minha face buscareis? Sim, Senhor, a tua face eu vou buscar. É a pessoa procurar saber qual é o propósito de Deus para que ela venha servir a Deus segundo Deus, no propósito de Deus. É assim. É dessa forma. É dessa maneira. É desse jeito. Então, o que é preciso a gente entender? Que a santidade, ela não vai vir de uma hora para outra. A santidade, em alguns casos, pode até demorar. Mas uma coisa é certa. Ela virá. Ela virá. Ela virá e ela vai trazer para nós uma transformação poderosa. A tal ponto que você vai ver a sua vida mudando e que você vai andar em novidade de vida. Como é que eu sei que eu estou vivendo o processo da santidade? Como é que eu sei? Quando eu estou vivendo em novidade de vida. Quando eu estou parado e não está tendo nada novo na minha vida da parte de Deus, eu continuo com os mesmos erros, continuo com as mesmas falhas, continuo com os mesmos pecados, aí o que vai acontecer? É um sinal que o processo da santificação não está acontecendo na minha vida. E o que é que impede, o que é que atrapalha, o que é que prejudica o processo de santificação na minha vida? É quando eu me desvio do Senhor Deus. Como é que a pessoa se desvia de Deus? É quando ela se desvia da palavra de Deus. E ela passa, então, a ficar servindo aos seus próprios sentimentos. Ela passa, então, a servir os seus próprios achismos. Ah, eu acho isso, eu acho aquilo. Quando você começa a servir os seus achismos, quando você começa a servir os seus sentimentos, o que é que vai acontecer com você? Você vai impedir o processo de santificação. Por que que você vai impedir o processo de santificação? Por quê? Por quê? Porque quando você começa a se sujeitar, quando você começa a seguir, obedecer seus sentimentos, o que que acontece? Certamente a amargura, a raiz de amargura, certamente que a ofensa, o ressentimento vai tomar conta do seu coração. É bem verdade que tem pessoas que são mais sensíveis. É bem verdade que tem pessoas que são mais abertas para se ofenderem, ficarem ressentidas, ficarem magoadas. É verdade que tem algumas pessoas que são mais fortes e outras são mais fracas nesse sentido. Nesse sentido, porque na verdade, tem coisas que eu sou fraco e que você é forte. No que eu sou fraco? E tem coisas que eu sou forte e você é fraco. Você é fraco naquilo que eu sou forte. Porque nós não somos iguais. Nós somos diferentes. Mas mesmo que você tenha uma certa fraqueza, ainda que você seja
sem

sensível à ofensa, à amargura, ao ressentimento, à falta de liberar o perdão, ainda que você tenha um coração endurecido, você não deve aceitar isso como coisa normal na sua vida. Você não deve aceitar isso com normalidade. Você precisa criar um coração fechado para essas coisas. Você não pode ter um coração aberto para isso. Você precisa ter um coração fechado para essas coisas. Olha o que o Senhor diz: eis que estou à porta do teu coração e bato. Se você abrir a porta do teu coração, eu vou entrar. Olha que coisa tremenda. E eu vou ter comunhão contigo. Isso é tremendo demais. Isso é poderoso demais. Então, fecha a porta do teu coração para os sentimentos. E abra a porta do teu coração para o Senhor Jesus.

levanto as minhas mãos para te exaltar. Eu levanto as minhas mãos para te adorar. Ah, extraordinário Deus, glorioso Pai, o Senhor é bom, o Senhor é bom demais. E eu te peço, abençoa tudo que essa pessoa colocou junto do rádio, todos que estão ouvindo, acompanhando esta oração, impetra, ó Deus, na vida das pessoas, a sua bênção. Porque nós necessitamos, precisamos e dependemos do Senhor. Porque se o Senhor não nos abençoar, certamente não teremos êxito. Mas se o Senhor abençoar cada um de nós, certamente vamos triunfar, mesmo em meio às maiores dificuldades. Que a tua luz, que a tua bênção, que o teu favor seja sobre cada um de nós. Em nome de Jesus Cristo. Amém.

0: Ah, não saia desse vídeo sem clicar aqui no joinha para você curtir. Eu quero lembrar a todos que hoje à noite, hoje, quarta-feira, 7:30 PM, aqui na cidade de Jacutinga, nós vamos ter o nosso culto. Aproveita e vem para a igreja. Uma noite de fé, de esperança e de milagres para todos nós. Que Deus abençoe a sua vida. E não se esqueça, o milagre que você espera acontecerá.
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1: 10:04.
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1: 10h37.
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4: 10:39.
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Cotinga, alô galera, alô meu povo, alô minha pova, tudo bem? Aqui que tá Rafael aqui, aí eu aqui. Vamos mandar um bom dia aqui especial pra todo mundo aí que nos acompanha através da... Ah, tá sendo... tá na live do Kai, tá vendo? O Hugo tá meio louco aqui, gente, eu tô tentando resolver os problemas aqui, tá meio complicado. Bom dia a todos vocês aí que nos acompanham através da Rádio Dinâmica. Bom dia ao pessoal também que nos acompanha através da live de Jacutinga, de fora de Jacutinga. Parece que nós estamos na live do Caio aqui. Vamos ver se o Hugo vai acertar. É que eu mandei bom dia aqui, saiu o Caio Rafael. Então acho que nós estamos na live do Caio. Mas já que acertamos aqui, o Hugo tá correndo atrás disso aí. Falou, galera? Então vamos lá. Vamos seguindo aí por enquanto. Seguimos aí na... E ver o que temos para falar de esporte, né, gente? Seleção brasileira, Copa do Mundo chegando. Infelizmente, notícias ruins aí, né? Porque jogadores que estão se contundindo, né, gente? O Arrascaeta, né, do Flamengo, corre o risco ainda de ser rebaixado. Parece que sentiu uma contusão lá no treino da seleção uruguaia. Ele já estava até com a camisa 10 separada para ele, né? Mas, infelizmente, parece que ele corre um sério risco aí de corte, né? E de não disputar a Copa do Mundo. Bom dia aqui também para o Hugo, para a Vanessa, para o nosso gerente Caio. E Deus abençoe aqui a quarta-feira deles, né? Quarta que virou sexta, né, gente? É uma quarta sexta, né? Porque amanhã é um feriado, né? Então... Vamos ter duas sexta-feiras essa semana, hoje e também na sexta que vem, né? Então, vamos lá, vamos seguir aí, tocar o barco, falar dessa, infelizmente, né, gente, dessa possível corte aí do Arrascaeta, né? É aquilo que a gente fala, né? É triste pro jogador, né, gente? Às vezes leva um ciclo aí de 4 anos treinando, se preparando, tentando chegar na Copa do Mundo, e quando está bem próximo, até lá já estava até treinando nos Estados Unidos, né, gente? Ele se contunde e tem que ficar de fora. E quem garante, né, que daqui 4 anos o Arrascaeta vai de novo ter a chance de disputar uma Copa do Mundo, né? Então, olhando assim, né, gente, o lado do atleta deve ser uma coisa muito frustrante para ele, né? E tá tão perto de disputar, e talvez aí o torneio de futebol mais importante do mundo, né? Que é a Copa do Mundo. E ele vai ficar de fora, né? O Hugo, vai ficar assim na live do Caio mesmo? Por que você não consegue pôr na outra? Tá, então, gente, parece aí que o Hugo não vai conseguir mudar pra gente aí, vamos seguindo aqui na live do Kai mesmo, fazer o quê, né? Faz parte. Então tá aqui, ó. Lesão constatada. Arrascaeta tem lesão constatada e aguarda a definição do Uruguai sobre possível corte. Meia passou por exames e teve lesão de grau médio constatada na panturrilha direita. Problema é similar ao que atravessa o atacante Neymar na seleção brasileira. Isso aí, né, gente? Deve ser muito frustrante, né? Protesto da torcida aqui, ó. Faixas escritas, gestão criminosa e a omissão será lembrada. Os traidores serão cobrados. Foram estendidas na frente da casa de Outen Aires, presidente do Conselho Deliberativo do São Paulo, né, gente? Na manhã dessa quarta-feira. Pra quem não sabe, né, ontem ia ter aí a votação para... também tirarem, né, esse Outen Aires aí do Conselho Deliberativo de São Paulo, mas a votação não deu quórum, né? E então ele vai continuar como conselheiro. Isso é uma derrota do presidente atual, né, que não conseguiu. E agora segue o São Paulo nesse imbróglio, nesse rolo todo, né? Falando em São Paulo, lembrando lá do Anésio, né? Tá, Autocenter, Borracharia, Capricho. Um abraço lá pros nossos colaboradores, né? Pro Anésio, pra Aline, pro Júnior. Mandar também um bom dia especial lá pro pessoal da Adegas Milk Drink, né?
meu amigo Leitinho,

pessoal do Mistura Fácil, né? É, Casa de Carnes também lá junto com a Adega. Um abraço também, um bom dia especial pro Gil, né? Gente, quem quiser acompanhar a gente pela live, estamos na live aí do Caio Raffaele, né? Vamos seguir aqui, porque eles não estão conseguindo colocar a gente na outra, né? Então, vamos lá. Deixa eu ver se tem mais manchetes aqui chegando pra gente trazer pra você. E mais jogadores. Ontem tivemos vários amistosos, né? Eu não sei, gente. Muita gente acha arriscado, né? Mas o futebol é isso, gente. O cara pode machucar no amistoso, pode machucar no treino, pode machucar em casa, na hora que tá saindo de casa, né? Se for pensar que vai se machucar, né? Que vai acontecer alguma coisa, acho que a gente não sai nem de casa, né, gente? Felizmente, assim, você tem que sair, você tem que treinar. É, faz parte do esporte e tem que ter fé que você não vai se machucar, né? Mas a Croácia ontem perdeu para a Bélgica por 2-0. A Geórgia empatou com a Romênia 1-1. Marrocos ganhou de 4-0 de Madagascar. Marrocos, que também é adversário da seleção brasileira, né? País de Gales 1, Gana 1. Haiti, que também é adversário do Brasil, ganhou de 4-0 da Nova Zelândia. Tivemos ontem o primeiro jogo da Copa do Nordeste, né, gente? O Fortaleza enfrentando o Vitória, o Fortaleza jogando no Castelão, né, na sua casa. Tava jogando bem, ganhando de 1-0, né, fazendo um bom jogo. Mas é aquele negócio, né, gente? Aí o jogador do Fortaleza foi expulso, largou o Fortaleza com 10. O Fortaleza conseguiu um empate aos 36 minutos do segundo tempo, num pênalti lá que precisou da revisão do VAR. E depois aí, antes de acabar o jogo, Vitória conseguiu uma virada importante, né? Ganhando por 2-1. Agora vai decidir, acho que se eu não me engano, no sábado, né? Jogando lá no Barradão com todos os ingressos já vendidos, né? Para essa final da Copa do Nordeste. E o Fortaleza, se quiser ser campeão, vai ter que ganhar lá no Barradão do Vitória, né? Eu acho que o Vitória deu um passo importante aí para poder ser campeão da Copa do Nordeste, né? Copa da Argentina, Barraca Central venceu o Huracán por 1-0. Aí, a seleção brasileira já tá em solo, né, gente? Americano, né? Então, vamos ver aí. Já, inclusive, fez o primeiro treino ontem. Neymar não treinou junto com os jogadores, mas não vai ser cortado, né? Pelo visto, vai realmente esperar aí para poder ver o que vai ser feito. Botafogo custará a contratação de um goleiro nessa janela no meio do ano. E quatro nomes estão em pauta. João Paulo do Bahia, né, que é do Santos, na verdade, mas não está conseguindo jogar no Bahia. Anderson da Chapecoense. José Contreras do Barcelona de Guayaquil. E Gatito Fernandes do Cerro Porteño. Nossa, de novo atrás do Gatito Fernandes, já deve estar com 282 anos. João Paulo está emprestado ao Bahia, mas o vínculo não será renovado e o goleiro retornará ao Santos, né? O Santos não quer, o Bahia não quer e o Botafogo tá atrás, né? Aí, é isso aí. Corinthians avançou nas negociações para fechar um novo patrocínio com a Fatal Fans em um acordo de 12 meses que pode render mais de 17 milhões ao clube. Proposta prevê a exposição da marca no short das equipes masculina e feminina nas costas do uniforme do basquete e da barra central do futsal. Procuradoria do STJ entra em recurso e Paulinho é suspenso por gesto em Palmeiras e Flamengo. O colegiado suspendeu Paulinho por uma partida. Eles tinham absolvido, agora fizeram uma outra, agora suspenderam. Vamos ver se o Palmeiras também vai recorrer e assim vai, né, gente? Esse pessoal é complicado, né? Osmar Stable é alvo de novo pedido de impeachment no Corinthians. Já tinha trazido isso aqui para vocês, né, gente? Grupo de oposição protocolou nesta manhã e usa como base de argumentação os casos recentes de contratos informais com empresas de segurança e controle de acesso. Quer dizer, é outro pedido ainda, né, gente? Já não é. Ele já tem um pedido, agora já é o segundo pedido aí que a oposição está colocando aí, pedindo impeachment também do Osmar Stable, né, gente? Eu falo, né, Corinthians e São Paulo, né, gente? Vive um momento, administrativamente falando, né, gente? Muito ruim, né? Não consegue se resolver

cada hora é uma bomba que chega, cada hora é um problema e não tem muito o que fazer, né, gente? É bem complicado isso, né? É umas coisas assim que a gente fala, às vezes a gente critica e o pessoal fica bravo, gente, mas eu não tô nem criticando aqui no caso, né, gente? Porque quando joga a gente faz a crítica ao time, né? Mas aqui no caso a crítica é puramente administrativamente falando, né, gente? Puramente administrativamente falando, porque é muito complicado isso que tem acontecido aí no futebol, né? Tanto de São Paulo como do Corinthians, né, gente? É, administrativamente falando, talvez seja aí um dos piores momentos desses dois clubes, né, gente? Toda hora o Corinthians tem aí três presidentes aí, dois expulsos e um que renunciou para não ser expulso, né, gente? Foi mais inteligente ou foi mais covarde? Aí cada um entende da forma que queira entender, né, gente? Mas ele usou aí as alternativas que ele tinha, né? De poder renunciar e não ser expulso do clube. Ele renunciando, ele pode mais pra frente aí poder retornar, né, ao Corinthians, né? Acho que a renúncia dá a ele essa oportunidade, né? Sei lá. No tênis, o João Fonseca, onde foi eliminado, né, gente? Nas quartas de final de Roland Garros, ele vinha fazendo aí um torneio lá na França, em Roland Garros, muito bom, né? Muito bom mesmo, eliminou inclusive o Novak Djokovic, que já foi melhor do mundo aí muito tempo, né? Para muitos, o melhor de todos os tempos, né? Aí vai de gosto de cada um, né, gente? Eu prefiro aí, para mim, o melhor de todos os tempos é o Federer, né? Roger Federer, né? Eu acompanhava muito o tênis na época do Roger Federer e ele jogava demais, né, gente? É isso aí. Triste, né, gente? Essa notícia aí do Arrascaeta, né? Qualquer jogador, a gente tá falando do Arrascaeta, não porque ele joga no futebol brasileiro, não porque ele joga no Flamengo, né, gente? Mas pelo fato, né, realmente do jogador que luta tanto, né, pra chegar numa Copa do Mundo e você já está até lá no país que você vai disputar e tá passando por essa angústia, né, por essa agonia de ser cortado, né, gente, da Copa do Mundo. Não é bem possível, né, pelos comentários que a gente está acompanhando, né, gente, que ele deva realmente ser cortado da seleção uruguaia e não disputar a Copa do Mundo, né? Muito, muito realmente triste, né? E fazer o quê, né, gente? Ele possivelmente, né, gente, seja aí a última Copa do Mundo dele, né? Mas vai saber, né? Vai saber. O Messi e o Cristiano Ronaldo estão jogando até hoje, né, gente? O Cristiano Ronaldo já passou dos 40. E o Messi tá chegando ali também nos 40. Então, o Arrascaeta também tem chances aí de poder chegar numa Copa do Mundo, né? Aí, fazendo notícias aqui do Palmeiras, né? Já trouxe aí do Paulinho, que foi suspenso, né? Após o recurso da Procuradoria. Vamos ver aí se o que o Palmeiras vai fazer, né? Se vai... aquele jogo que ele fez contra o Flamengo, ele tinha sido absolvido, agora recorreram, deram um jogo para ele. Com certeza os advogados do Palmeiras também vão recorrer, né? O Vitor Roque, né, gente, ele tá se recuperando aí da cirurgia e ele, né, abriu mão das férias dele para aproveitar esse momento, né, e continuar aí a sua recuperação para que ele possa voltar logo depois da Copa, né, gente? Chegando aí depois da Copa, que possa voltar, né, a fazer parte aí do elenco do Palmeiras, tá à disposição, se vai ser titular ou não, aí é problema do Abel, né? Eu acho que ele é um jogador, né, gente, que a gente tem expectativa aí que ele realmente

seja titular quando ele estiver em forma, né, gente? Então, bom, né, pra ele como atleta, né, que decide, né, gente, abrir mão aí de 20 dias de férias, né, pra seguir o seu tratamento, pra poder recuperar o mais rápido possível, né, e voltar a fazer aquilo que ele gosta, que é jogar futebol, né, gente? O Vitor Roque, por exemplo, era um jogador que tinha também uma certa chance de ir para a Copa do Mundo, né, gente? Mas, infelizmente, esse ano, que era um ano decisivo para as convocações, esse ano ele jogou muito pouco, né? Teve aquela contusão no Campeonato Paulista, no jogo contra o São Paulo. Conseguiu jogar a final, meio que no sacrifício. E isso acabou agravando um pouco, então, a contusão. Aí teve aquele jogo, né, da Copa do Brasil, que ele levou uma outra pancada e aí não escapou de cirurgia, né? A mesma cirurgia que fez aí o Piquerez, né, gente? Então, o Piquerez já rapidamente se recuperou, tá lá faz parte do grupo da Copa do Mundo. Se vai jogar ou não, a gente não sabe, né? Mas vamos aguardar para ver aí se o Vitor Roque também volta no depois Copa, né? O Palmeiras tem o Paulinho, né, gente? Ganhando minutagem, ganhando mais condições de jogo. A volta do Vitor Roque, quer dizer, o Palmeiras tem tudo aí para voltar aí depois da Copa do Mundo, até com mais opções, né, gente? É lógico que a janela vai abrir agora em julho. Alguns jogadores podem sair, falam muito aí da saída do Flaco Lopes, que ele tem muitas propostas. O Alan também tem muitas propostas. Mas a Leila Pereira deu uma entrevista pro GE, né, da Globo, dizendo que ela não pretende liberar nenhum jogador titular do Palmeiras nesse meio do ano, né? Mas é aquele negócio, né, gente? O mercado, né? O mercado de jogador é dinâmico. A Leila pode não querer vender, mas podem chegar propostas aí, né, muito boas, e ela não ter como recusar essas propostas, né? Porque uma proposta aí, por exemplo, de 40 milhões de euros pelo Fraco, gente, não tem como segurar. Uma proposta de 30, 40 milhões aí pelo Alan, não tem como segurar, né, gente? Não porque mas o time precisa. Lógico, o time, além do time precisar, né, gente? A gente tem que ver também a parte do atleta, né, gente? Que recebe uma proposta dessa para ir para a Europa. Ele também vai pegar muito dinheiro, né? Os empresários deles ficam todos loucos para vender, porque eles ganham também muito dinheiro nessas transações aí de jogadores. O empresário de jogador, gente, ele nada mais é do que um corretor, né? É como se fosse um corretor de imóveis que ganha comissão para vender a sua casa, né? O jogador de futebol paga a comissão para ele vender, né? Às vezes até o próprio clube que paga, né? Não é nem o jogador, né? O empresário, além de fazer essa função de corretor, ele também, né? Muitos atletas aí, por exemplo, deixam a sua vida financeira na mão dos empresários, né? É complicado. É muito difícil se chegar uma proposta desse tamanho que eu tô falando aí, fica complicado, né? A Leila Pereira diz que não vai vender os principais jogadores do Palmeiras. Ele diz pensar em sucessor e avisa também que ela não dirige outro clube, né, gente? A Leila, ela é muito polêmica e muito sincera nas coisas que ela fala, né, gente? Ela já cansou de falar que, né, ela não pode ser candidata na próxima eleição, então ela tem que estudar o seu sucessor, né? Quem será aí o substituto da Leila Pereira para que possa continuar dando sequência aí ao trabalho que começou lá com o Paulo Nobre, né, gente? Um trabalho muito bem feito, que estruturou o Palmeiras e de 2015 para cá colocou o Palmeiras no eixo. Aí veio o Maurício Gagliotti, que também deu sequência aí em dois mandatos muito bons aí do Maurício Gagliotti. Agora com mais dois mandatos também, na minha opinião, a Leila Pereira muito bem, e agora ela já tem que pensar no seu sucessor também, né, para manter aí o time do Palmeiras nesse ritmo, né, bem administrado, mantendo as finanças em dia, pagando os jogadores em dia, conseguindo fazer boas contratações, né, investindo muito na base, né, gente, que

do Palmeiras que é muito forte. É, ontem, inclusive, saiu aí uma tabela, né, dos times que tem mais receitas, né? E o Palmeiras está aí na segunda colocação, né? Em primeiro lugar, logicamente, o Flamengo, né, gente? Que se aproxima aí de 2 bilhões. Palmeiras aí com 1.780 bilhão. O Botafogo está na frente aqui de São Paulo e até do Corinthians, né, gente? O Botafogo aqui com 1,4 bilhão. São Paulo com 1.07 bilhão. Fluminense com 1.02 bilhão. E o Corinthians, né, que ainda não atingiu 1 bilhão, 971 milhões. É, o Corinthians estaria aqui na sexta colocação. A gente pega o São Paulo aí, gente, com essa renda aí de... com essa receita de 1 bilhão. E a gente vê o São Paulo nessa situação maluca, né? Que a gente vê aí, muitas vezes atrasando salário, né? Toda hora com problema e o time não consegue se acertar. Esse é o grande medo, né, gente? Que se tem nesse processo de futebol, que é presidente, né, gente? Uma coisa, a SAF, por exemplo, ela tem um dono, né? Do Cruzeiro, o Pedrinho de BH lá é bilionário e o Cruzeiro hoje é dele. Ele gasta no time dele da forma que ele acha que tem que gastar, né? Como ainda no Brasil não tem um fair play financeiro, ele vai gastando de forma avulsa aí, do jeito que ele achar que deve, né? Tem que pôr mais, tem que contratar mais, né? Quando tiver um fair play, aí muda. Ele tem que seguir o fair play mesmo ele sendo bilionário, né? Aí ele vai ter que seguir as regras que o fair play for decidido, né? Todos os clubes aí vão ter que seguir esse fair play. Mas enquanto não há, é a lei do mais forte, né? A lei do mais forte no mercado é o dinheiro, né? E dinheiro não falta lá pro Pedrinho de Belo Horizonte, né, gente? Se ele quiser investir, certamente... ele vai investir no Cruzeiro aí do jeito que ele achar melhor, né? Contratando. Hoje ele tem um treinador, na minha opinião, bem forte, né? Então, com certeza agora vai trazer mais jogadores. Tá tentando trazer aí um lateral esquerdo do Racing da Argentina. Então, a gente vai ter aí, por exemplo, na Libertadores, Flamengo e Cruzeiro. E os times aí estão se movimentando, né? O Cruzeiro pode chegar a gente, pode sair também. O Flamengo também pode investir, que tem dinheiro, né? O Flamengo não tem um dono, mas ele também, né, está sendo bem administrado. Então, o Flamengo, desde que o Eduardo Bandeira conseguiu colocar as finanças do Flamengo em dia, o Flamengo tem sido aí um time forte, né? Financeiramente, tem sido forte em campo, forte também fora, né, gente? É um time de muita torcida, de muita mídia, né? Com muitos torcedores aí que fazem parte, inclusive, do jornalismo, que é difícil, né, gente? Hoje tá complicado, todo mundo tem um canal, todo mundo fala o que quer, não tem muito compromisso com a verdade, né, gente? Então, a gente tem que também dar uma filtrada naquilo que você quer ouvir, né? Então, é bem complicado, mas... o Flamengo por si só, né, gente? Eu bato muito em cima disso, né, gente? O Flamengo é o time de maior torcida do Brasil. O Corinthians é o segundo time de maior torcida do Brasil. Mas um é bem administrado, o outro a gente já cansou de ver aí e falar aqui que o Corinthians é pessimamente administrado, né? Imagine o Corinthians bem administrado como o Flamengo, gente. E a gente teria o Corinthians aí forte, né? Forte no mercado, forte nos campeonatos, né? O Corinthians, mesmo mal administrado, ainda consegue ser campeão, né, gente? Consegue, às vezes, brigar aí numa Copa do Brasil, numa Libertadores, né? Por causa muito também pela força do seu torcedor, né? Quando joga em casa, pela cobrança. Então, seria importante, né, se o Corinthians conseguisse resolver esse problema administrativo, né, gente? Colocar alguém lá que realmente pudesse administrar bem o Corinthians, né, gente? O Corinthians com certeza estaria aí no mesmo patamar aí de Flamengo e Palmeiras hoje, né, gente? Bem administrado, porque tem condições disso, né, gente? Porque o Corinthians, vamos falar assim, de mídia,

estaria ali junto com o Flamengo, até na frente do Palmeiras, né? Por ser aí a segunda maior torcida do futebol brasileiro, né? Mas essas más

no Brasileirão sob o comando do Diniz. Eu acho, gente, por mais que o pessoal aí não goste do Diniz, a chegada do Diniz no Corinthians, até o momento, ela é boa. Ela é boa. Goste ou não você do Corinthians, do Diniz, né? O Juanito era um dos corintianos, né, que não aprovavam muito a vinda do Diniz, pelo estilo do Diniz, né, gente? Pela forma dele agir, as formas, às vezes, que ele fala com os jogadores, muito, muito bruto, né? Muito com falta de educação, muitas vezes até humilhando os jogadores, né? Mas, assim, falando da campanha do Corinthians desde a chegada dele, sem dúvida nenhuma que o Corinthians teve uma melhora, né, gente? Ele tá ali, classificou na Libertadores. A gente lembra, gente, o ano passado o Corinthians não conseguiu passar da primeira fase, né? Aí o Corinthians foi pra Sul-Americana, foi eliminado também na Sul-Americana. Assim, o corintiano, ano passado, na Libertadores, na Sul-Americana, ele passou vergonha, né, gente? Passou vergonha. Então, esse ano, por exemplo, ele já conseguiu se classificar, classificou em primeiro. Conseguiu tirar o Corinthians agora lá da zona do rebaixamento. O Corinthians hoje é o décimo colocado. Então, assim, eu vejo assim, o início do trabalho do Diniz como, até o momento, bom, né? Pode acontecer daqui pra frente, porque agora, gente, é aquele problema, né? Assim como os outros times, o Corinthians também corre o risco de perder jogador. O Corinthians corre, né? Deve chegar também jogador, não vai só sair, né? Ele pode perder o Memphis Depay, pode perder o Iroberto, né? O próprio Hugo, né? Já se falaram também de saída aí do Hugo. Então, tudo vai ter que depender muito aqui agora, nessa janela, né? Nessa parada que todo mundo teve, né? Eu acho que não tem parada boa para ninguém, não tem parada ruim para ninguém. Acho que todo mundo vai se beneficiar com a parada e todo mundo vai se prejudicar, né, gente? Porque é muito tempo, gente. São 52 dias aí sem jogar futebol. Então, nós vamos ter um campeonato no segundo turno totalmente diferente do primeiro. Totalmente diferente do primeiro. Como disse o Abel Ferreira, na sua última entrevista, ele falou assim: olha, gente, o que está acontecendo aqui no futebol brasileiro esse ano nunca se viveu. Então, não dá para saber como que os times vão voltar no segundo turno. Mas, assim, não é ele que não viveu. Acho que nunca ninguém viveu essa parada no futebol de 52 dias, né? Então, não é ele que é europeu, que está aqui no Brasil, que não sabe como que vai voltar o campeonato. Ele não sabe, o Fernando Diniz não sabe, né? O Léo Jardim não sabe, o Arthur Jorge no Cruzeiro não sabe. Entendeu? Todo mundo aí vai ter que aprender, né? E tentar fazer o melhor nesse período aí de folga, né? Que nós vamos ter por causa da Copa do Mundo. E de quando começar o campeonato, vai ser para todo mundo aí uma vida nova, né, gente? Um campeonato novo, um momento novo. Muitos times com jogadores novos, com jogadores que vão permanecer, outros que vão embora. Vai ser realmente aí uma coisa complicada, né? Então, essas são as notícias do Corinthians aí, né, gente? Que, né, tenta se acertar, mas que também administrativamente vive brigas lá, né? Com expulsões de presidentes, presidente renunciando, com pedido de impeachment também do Osmar Stable, que hoje é o presidente. Quer dizer, é o Corinthians vivendo esses momentos aí cheio de tumultos, né? No Santos, o João Paulo, do goleiro, né, que foi emprestado para o Bahia, é uma incógnita, né? Depois de ir para o Bahia, não conseguir ser titular. Então, o Bahia já disse que não vai fazer opção de compra e vai devolver o João Paulo, então. E o João Paulo, agora surgiu também o interesse do Botafogo. Vamos ver, né? O Flamengo também já falou também de levar o Gabriel Brazão, né? De fazer uma oferta para o Gabriel Brazão, que seria... Eu, particularmente, gosto do Gabriel Brazão, né, gente? Tem gente que não gosta, mas eu acho que seria um bom goleiro lá pro Flamengo. Mesmo porque, né, gente, o Rossi aí andou falhando nos últimos jogos aí, e me parece que o Rossi também tem proposta

para deixar o Flamengo, né? Mas seria uma troca, no meu modo de entender, muito importante, né? Pro Flamengo, né? Você perdeu o tirar o Rossi e pôr o Brazão pra mim, eu acho que o Flamengo sai ganhando. O Santos também, gente, é outro time que a gente pode colocar aí na mesma linha do São Paulo e do Corinthians, né? Também muito mal administrado, né, gente? Você tem uma ideia aqui, a manchete aqui, ó. Dívida por Youssoufa G pode gerar outro transfer ban pro Santos. Um jogador que nunca jogou no Santos, né? É, ele ficou lá 4 meses no Santos sem jogar. E o Santos ainda vai ter que pagar por ele, né, gente? Olha pra você ver, né? É muito complicado, né, gente? Em dezembro, a FIFA determinou que o clube pagasse quase 400 mil euros, além de custas processuais ao Al-Marrikh do Catar, por contratação do atacante de Gâmbia. O clube recorreu, mas parece que agora perdeu na FIFA, né, gente? Enquanto aguarda uma decisão sobre o processo movido pelo técnico Pedro Caixinha, o Santos possui outra dívida que pode ocasionar em novo transfer ban. Quer dizer, tá com problema com o Pedro Caixinha, que foi técnico, agora tem mais esse jogador. E fora os outros rolos, né, gente? Dessa vez envolvendo o empréstimo do atacante gambiano Youssoufa Niger, que ficou por quase 4 meses no clube e nem entrou em campo, gente. Olha pra você ver. Traz o jogador não entra em campo, vai embora, deixa a dívida. Olha, o Santos também é outro time, né, gente? Que, olha, ser santista tem que ser bom de coração, né, gente? Porque não tá fácil ser santista também, não. E principalmente, né, gente? A gente tem que... colocar isso, né, gente? Principalmente por causa da forma que o Santos é administrado, né, gente? Muito mal administrado aí o Santos também, que a gente pode colocar na mesma partilheira, administrativamente falando, não falando de futebol, né, gente? Mas falando em... da maneira administrativa, a gente pode colocar na mesma partilheira, né? Santos, Corinthians e São Paulo vivem os seus piores momentos administrativamente falando, né? Meu Deus, como estão administrando mal, né, esses três times, né, gente? É do São Paulo, você vê, por que o São Paulo não consegue negociar com o Arboleda? A gente não sabe, né, gente? O São Paulo é uma bagunça também, que não resolve se vai mandar embora, se vai reintegrar o Arboleda. O jogador que fez o que ele fez com o São Paulo, e o São Paulo tá aí sem saber o que fazer. A gente não sabe se ele também tá devendo pro Arboleda e por isso também não pode tomar uma posição mais dura, né? A diretoria tá buscando um novo destino pro zagueiro, mas ainda não teve sucesso. Aqui, ó. Justiça quebra o sigilo de Casares, né? Quer dizer, ele já saiu, mas continua respondendo pela justiça. A investigação apura que se houve crime na exploração dos espaços lá dos camarotes, né? Então, assim, é triste a gente ver esse tipo de notícia do time de futebol, né, gente? E falando de futebol, né, o São Paulo tá lá. Já definiu também a programação, quer amistosos durante a Copa, né? Todos os clubes, cada um vai fazer o seu planejamento, né? Alguns clubes, gente, estão marcando jogos aí pela Europa, nos Estados Unidos. Eu não sei qual que é melhor, né, gente? Cada um vai... Quem vai viajar, logicamente, está em busca de dinheiro, né, gente? Talvez, tecnicamente falando, os times hoje têm esses CTs, né? São CTs maravilhosos, né? Corinthians, Palmeiras, Flamengo, né? Você ficar no seu CT, né, treinando com tudo que você tem lá para os jogadores, né, todas as modernidades que os times têm hoje, talvez você ficar aí no seu CT, você possa aproveitar mais, né, e tirar mais dos seus jogadores, mas sei lá. Mas tem o problema financeiro, né, que os times também muitas vezes têm que tentar buscar recursos aí, então o jogo lá na Europa vai dar aí um pouco de dinheiro também, né, gente? São Paulo definiu sua programação durante a paralisação do calendário.
Nacional para a disputa da Copa do

mundo. Os atletas entrarão em férias no domingo, né? Após entrar em férias no domingo após a derrota para o Remo, e tem a representação marcada para o dia 17 de junho, às 14 horas no CT. Então tem time que vai se apresentar no dia 17, outros no dia 20, cada um então usando aí o seu a sua forma, né, gente, para voltar no segundo turno melhor, né? O elenco terá pouco mais de um mês até o próximo jogo pelo Brasileirão, previsto para 22 de julho contra o Atlético Paranaense. Nesse período, o clube realizará uma intertemporada no CT da Barra Funda. A comissão técnica pretende realizar até 2 amistosos antes do retorno oficial aos gramados, mas ainda não há uma definição dos adversários. Aquilo que eu falei, né, gente? Se os times tivessem um bom relacionamento, né, eles poderiam fazer jogos entre eles, né? Fazer um Palmeiras e Corinthians, um São Paulo e Palmeiras, um São Paulo e Corinthians. Mas é uma coisa de louco, né, gente? É ser capaz de você colocar aí um Palmeiras e Corinthians brigarem no jogo treino, né? O jogo treino é capaz de hoje eles arrumarem confusão. Então, eu vejo isso como negativo pro futebol, né, gente? Que a gente poderia aproveitar, por exemplo, essa paralisação para ter jogos, né, amistosos entre Palmeiras e Flamengo, Palmeiras e Vasco, Palmeiras e Fluminense, Corinthians e Flamengo, Palmeiras e Atlético, Corinthians e Atlético, entendeu? Porque todo mundo, gente, tá parado, né? Então, você poderia fazer amistoso contra esses times, mas é um relacionamento tão ruim, principalmente hoje, entre os diretores, né? É diretoria que não se dá com a outra, que toda hora vivem um cutucando o outro, né, gente? Então é muito problemático. É diretoria querendo ganhar no grito e atrapalha o futebol, né, gente? Atrapalha muito o futebol. É triste a gente ver isso, né? É triste a gente ver isso. Mas fazer o quê? Faz parte, né? Vendo aqui com o Lucas Moura aqui, ó. Participou de um treino de São Paulo. Eles falaram que ele não jogaria mais esse ano. Vamos ver se ele consegue antecipar esse retorno do Lucas Moura, né? E a política fervendo no São Paulo, né, gente? Isso a gente já cansou de falar aqui para vocês também, né? A política realmente no São Paulo tá pesada, né, gente? Tá pesada. Flamengo e essa notícia do Arrascaeta, né, gente? Não muda nada porque o Flamengo não tá jogando, mas se o Arrascaeta voltar, o Flamengo tem que fazer, sei lá, um planejamento, né? Para poder fazer o tratamento do Arrascaeta e para que ele possa, né? Pós-Copa do Mundo, que o Arrascaeta possa estar em condições já de voltar, né? A jogar pelo Flamengo, né? O Flamengo com certeza também não deve, né? Deve trazer jogadores, né, gente? Com certeza, né? Isso não deve... mas ele tem muitos jogadores, não precisa contratar. Eu não acho assim, né, gente? Eu acho que o time acaba sempre saindo jogador e chegando jogador, né? O que mexeu muito no Rio de Janeiro esse dia foi o Jorge Jesus, né, gente? Que foi pro Rio de Janeiro, assistiu o jogo do Flamengo. Muita gente acha que isso... tá pressionando aí o Léo Jardim, né? O Leonardo Jardim. A torcida do Flamengo gosta demais do Jorge Jesus, a verdade é essa. Pode ser que também que ele só tenha vindo pra cá porque realmente ele gostou do Rio de Janeiro, tava com saudade, né, gente? E veio dar uma olhada. Mas tem muito jornalista criticando, achando que ele não deveria vir porque ele tumultua o ambiente lá no Flamengo, né, gente? Fica aí também a opinião de cada um. Ele também é um homem livre, né, gente? Ele pode fazer o que ele quiser. Ele tem dinheiro para vir pro Rio de Janeiro e ele vem, e daí, né? Se a torcida do Flamengo vir, ele grita o nome dele, a culpa não é dele, né? Ou aliás, a culpa é dele, porque afinal de contas ele fez um grande trabalho quando ele foi técnico do Flamengo. Isso aí acho que ninguém pode negar, né, gente? Mas assim, tem muito diretor do Flamengo que ficou muito magoado com a forma que o Jorge Jesus saiu do Flamengo. Então, isso também pesa muito contra o Jorge Jesus, né? Eu acho que

o Flamengo tá muito bem servido com o Leonardo Jardim, né, gente? Tem que dar tempo para ele realmente trabalhar, né? Aqui, ó. Com a lesão de grau 2 confirmada na panturrilha, a estimativa é de que Arrascaeta leve de 21 a 25 dias para poder entrar em campo. Comissão técnica do Uruguai vai decidir se espera pelo jogador do Flamengo ou se corta e convoca outro atleta. Mas diferentemente do Neymar, né, gente? O Neymar já vinha de um período parado, né? O Neymar já tinha 15 dias parado, né? Vamos falar assim, né? Do dia que ele machucou pro dia que ele chegou na seleção. Então, o Neymar vai se recuperar antes que o Arrascaeta. O Arrascaeta, a contusão dele surgiu ontem, vamos falar assim, no treino. Então, seriam 21 dias começando ontem, começando de hoje, gente. Então, a contusão pode ser parecida, mas as situações são diferentes, né? O Neymar já machucou há 2 semanas. Então, não seria o mesmo tipo de contusão por causa disso, né? É complicado. Deixa eu ver aqui, o que mais aqui? Cruzeiro avança em negociação pro Gabriel Rojas, né? Que é o lateral esquerdo do Racing, que eu falei pra vocês. O Cruzeiro tá se mexendo, gente. Ele tá se mexendo, é o que eu falei. Eles têm dinheiro, né? O Cruzeiro tem dinheiro hoje para buscar a contratação. O Cruzeiro não, né? Mas o Pedrinho, que é o dono, né, gente? Até a Leila disse, né, gente? Ontem muita gente já leva para outro lado, né? Mas a Leila disse que ela, no futuro, ela não pretende ser presidente de nenhum outro clube no futebol brasileiro. Mas que ela pretende sim ser dona de um time de futebol. Então isso não está descartado. Ela possa comprar um time de futebol, né? Que ela diz que não quer mais saber de participar de eleição, né? E é a diferença do presidente, você tem que ser eleito, né, gente? E o dono, né? Se você tiver dinheiro, você vai lá e compra um time de futebol, né? Ela tem um enteado que tá participando aí de comprar a SAF do Vasco. Aí muita gente já fala, ah, tá vendo? Ela já tá, falou que não tá comprando o Vasco, mas agora ela fala que quer comprar um time. Ela não diz que está comprando o Vasco, ela diz que futuramente, né? Futuramente, ela pretende sim, que ela acha um bom negócio investir e comprar um clube de futebol, né, gente? Mas não é uma coisa fácil, né? Ela sabe dar dinheiro, mas tem que saber administrar e trabalhar, né? Eu vou ver o que, ela vai. Vamos esperar, né, gente? O futuro a Deus pertence, né? A tendência, gente, pode demorar mais, pode demorar menos, é que todos os times do futebol brasileiro acabem virando SAF. Isso aí é uma coisa que eu acho que é inevitável, né? A vantagem que esses clubes, né, como Palmeiras, Flamengo, Corinthians, São Paulo, né, quanto mais eles demoram para virar SAF, os outros times aí, por exemplo, estão fazendo experiência, né, gente? O Cruzeiro, por exemplo, foi vendido pro Ronaldo. Hoje ele é do Pedrinho de BH, entendeu? Então, assim, o pessoal tá aprendendo como funciona essas coisas de SAF, né? O Botafogo era de... O Vasco era da 777, já não é mais. Agora tá tentando vender de novo, né? O Botafogo com o John Texto aí tá passando por dificuldades. É assim o futebol, né, gente? Então, quanto mais você demorar, esses processos de SAF aí possam ser melhorados, né? E você pode fazer um filtro, né? E estudar melhor uma fórmula para você fazer essa transição, né? De SAF, de um time de futebol para SAF. Que vai acabar. Todos os clubes vão acabar virando SAF, gente. Isso eu acho que é inevitável no futebol brasileiro, né? Mas a vantagem, por exemplo, é quanto mais você prolongar isso, né? Para você poder estudar e escolher a melhor forma de SAF, sem dúvida nenhuma, isso é bom para os clubes que estão jogando um pouco para frente, né? Vamos falar aqui do nosso álbum de figurinha, né, gente? Que

gente tá aqui pra sortear, né, no dia 10. Então, o álbum de figurinha aqui da Copa. No dia 10 a gente vai sortear pra todo mundo que participou aqui através de celular, através da live, através do rádio, né? Que manda mensagem também aqui no meu celular. A gente vai colocando todo mundo aqui para participar. E a gente vai, então, sortear no dia 10 o álbum de figurinha da Copa do Mundo, né? E o Caio, nosso gerente, também prometeu, além do álbum, alguns pacotes de figurinha também. Então, nós vamos cobrar ele, né? Uma vez que ele falou que vai também dar aí pra gente sortear para vocês. Então, tá aí, álbum de figurinha da Copa. No dia 10, para todo mundo que participa aqui do nosso programa. 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

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Parabéns aí, que Deus continue abençoando vocês também aí, que são dois jovens, né, começando as suas carreiras aí como empresário, que possa dar tudo certo para vocês. Abraço, Leitinho, abraço também pro Gil. Vamos lá, né, gente? Que vocês possam ter um feriado aí abençoado, é o que eu desejo para vocês. Na sexta-feira a gente deve estar aqui de volta, né, para falar aí da seleção brasileira, também falar aí se algum time aí já movimentou o mercado ou não. Então, segunda-feira, é sexta-feira, se Deus quiser, a gente vai estar por aqui. Deus abençoe todo mundo aí que nos acompanhou através da Rádio Dinâmica, o pessoal da live. Desculpa, né, gente? Eles não conseguiram hoje colocar a nossa live normal. A live foi aqui com o nome do Caio, né? Mas espero que sexta-feira aí o pessoal aqui, muito competente aqui na Dinâmica, possa resolver esse problema, né, gente? E na sexta a gente voltar tudo ao normal aí, falou? Fiquem com Deus e até sexta-feira.

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1: 12:04.
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1: Meio dia e 7. Tem.

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1: 12:15.
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4: Meio-dia e 18.

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1: 12:30.
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1: 12:45.
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0: Meio dia e 48.

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4: 1 e 2.

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3: Muito boa tarde Jacutinga, boa tarde região, boa tarde Brasilzão que nos vê nas redes sociais. Estamos chegando com animação, energia positiva, muita alegria, afinal de contas, hoje é um grande dia aqui na cidade de Jacutinga, não somente pela abertura da Fest Malhas, o nosso grande evento, o nosso evento que leva a nossa cidade para frente, mas também por presenças ilustres na cidade e no nosso estúdio também, recebendo aqui a dupla de Marcos, né, a dupla de MM, Margonari Marcos, ele que veio de Brasília, daqui a pouco vou contar a qualificação dele, e o nosso vereador querido, pastor Marcos Mendes, estão aqui nos estúdios hoje, e quero dar uma boa tarde primeiro para o senhor Margonari. Tudo bem com o senhor? Seja bem-vindo aqui nos estúdios.
4: Boa tarde, Caio, boa tarde, ouvintes, internautas da Dinâmica FM. Para a gente é uma honra, uma alegria muito grande poder estar nesse renomado meio de comunicação, falando com o nosso povo de Jacutinga. Cumprimento aqui ao meu lado, vereador Marcos Mendes, também um grande amigo e parceiro.
3: Olha, pessoal, o Margonari Marcos Vieira, ele é gerente de assuntos federativos no Ministério da Saúde. E olha que importância, que coisa significativa termos a presença dele hoje, nesse dia de abertura da Fest Malhas. Vindo conhecer a nossa cidade, vindo contar um pouco do trabalho dele, já acompanhado com uma pessoa aqui, amigo, uma pessoa que a gente tem uma confiança muito grande, que é o Marcos Mendes, e vindo também a trazer seu conhecimento e pisar em Jacutinga para só trazer coisa boa, se Deus quiser. Estou super animado, acho que a Fest Malhas realmente vem a abrir com um grande estilo aqui com a presença de vocês dois, e aqui no nosso estúdio é uma honra mesmo recebê-los. Pastor Marcos, bom mesmo?
5: Boa tarde, Caio. Boa tarde a todos os ouvintes da Rádio Dinâmica. Para nós aqui é um motivo de muita alegria, de prazer estar aqui com você, falando com os ouvintes. E também, né, a alegria de receber o Margonari aqui na nossa cidade, essa pessoa tão querida, que já ajudou muito Jacutinga, talvez as pessoas não saibam, mas nós vamos falar um pouquinho disso hoje. E também, tenho certeza que vai continuar olhando para a nossa cidade aqui. Então, seja bem-vindo, Margonari, e muito obrigado, Caio.
3: Ah, obrigado vocês. Fala um pouquinho da importância do seu trabalho, como que isso tem refletido nos municípios, né? Como é que sai esse plano, esse planejamento, essas execuções, essa dedicação, e como é que chega esse trabalho nos municípios, assim, para a gente começar o papo.
4: Caio, durante 2 anos e meio, eu atuei na Presidência da República como Secretário Nacional de Assuntos Federativos, responsável pela interlocução do governo federal com os governadores de estado, prefeitos, secretários e vereadores.

0: e tiver uma oportunidade de construir muita coisa em benefício do nosso povo, em benefício dos municípios. E há um ano estou como gerente de assuntos federativos no Ministério da Saúde. E lá a gente conseguiu direcionar muita coisa que pudesse melhorar a vida das pessoas, né, na base, nos territórios. É esse o trabalho que a gente faz, através de muito diálogo, de muita andança mesmo, de visitas, né, de conversa com as pessoas. Porque eu digo muito isso, fazer política pública, você precisa conhecer e precisa dialogar. Com quem? Com os operadores, né, em loco e também com a população. Esse é o nosso intuito, é o nosso objetivo e a gente tem procurado fazer isso com muito afinco.
1: Eu tenho visto muito, inclusive aqui em Jacutinga, vários veículos que chegam do Ministério da Saúde para auxiliar o município, né? A saúde de Jacutinga, ela é um ponto sensível, não só aqui em Jacutinga, em muitos municípios. A gente vê a importância desse investimento do Governo Federal, do Ministério da Saúde, esse trabalho que o senhor também executa com louvor de encaminhar esses veículos. Como é que funciona esse trabalho? Como é que uma cidade é agraciada com o veículo? E qual o envolvimento do senhor nisso?
0: Caio, a questão do... Nós temos que enfatizar, o programa agora tem especialistas do governo federal, né, que está sendo implantado no Ministério da Saúde. Esse programa já destinou e vai continuar destinando mais de 3 mil veículos para atender o nosso povo. Foram 1.500 micro-ônibus, 1.000 vans e 800 ambulâncias. Né? Esse caminho da saúde nós estamos denominando. O que antes era o caminho da dificuldade, hoje é o caminho da saúde. O caminho do sofrimento, nós estamos revertendo isso. Qual que é o objetivo? É dar mais dignidade e segurança para as pessoas que precisam ser atendidas no TFD, que é o transporte fora do domicílio. E para isso nós estamos levando para os municípios esses veículos, para transporte dos pacientes. Como que é feita essa destinação? As prefeituras procuram o Ministério da Saúde, fazem o cadastro, é feito toda uma análise de população e necessidade para que o governo federal, através do Ministério da Saúde, possa está fazendo a destinação. Só para você ter uma ideia, quinta-feira em Uberlândia, o ministro Alexandre Padilha e eu entregamos mais de 40 veículos para atender os municípios da região. Foram micro-ônibus, vans e ambulâncias. Isso é investimento na saúde do nosso povo.
1: Que maravilha, hein? Como é que você enxerga isso, pastor? Essa questão desse investimento dos veículos, como é que você vê Jacutinga beneficiada com isso também, né? Aqui nós temos alguns convênios aqui e necessitamos muito desse transporte dia a dia. Pacientes oncológicos, pacientes com doenças crônicas, consultas, áreas que não são atendidas em Jacutinga, todas dependem disso aí, né? Recentemente, até na família, a gente teve aí uma necessidade muito grande. Graças a Deus, fomos atendidos a pessoa foi levada, inclusive, com um desses veículos, né? Isso é maravilhoso, né? É a população recebendo de volta o que ela investe em impostos, em tudo que ela trabalha e tudo mais. E tendo isso de uma forma gratuita, isso que é importante também.
2: Exatamente, Caís. Você resumiu bem, né? Tendo em vista que nós temos alguns convênios, né? Poço Fundo, Machado, Baipendi, Pouso Alegre, Poços de Calda, Campinas, enfim. Parte da nossa população tem que sair fora do município para que possa ser atendido, né, em algumas especialidades que nós não temos ainda aqui na nossa cidade. Então, é muito importante, é importantíssimo, até mesmo aqui, ônibus que sai diariamente para Pouso Alegre, né? Pessoas talvez que não tenham carro, veículo pequeno, né? Tem que ir de micro-ônibus, vai de madrugada e às vezes só chega à noite em casa quando não quebra o ônibus por caminho. Então, essa viabilidade desses veículos, Margonário, tem quanto mais o município ter, muito melhor. Vai atender o paciente oncológico, vai atender o idoso, vai atender o deficiente. É isso que nós precisamos. Eu costumo dizer e digo que política, né? Isso é o bom da política, é a coisa sadia que acontece em prol daquele que mais precisa.
1: Exatamente, a palavra política, ela já me encanta, né? Eu tenho um pouco de política no sangue ainda, com meu pai, né? Mas realmente a política é a arte de negociar, né? E quando isso é revertido em prol da população, isso é maravilhoso. Até por conta disso, convidei o Margonário para estar aqui hoje, porque é muito significativo você ter alguém do alto escalão, ligado à saúde, nível federal, com os olhos voltados para Jacutinga. Né? É uma questão que realmente a gente quer melhorar cada vez mais, ainda tem pontos a melhorar, tem pontos também que já melhorou. Eu acho que precisa de um equilíbrio, mas ter uma pessoa com essa oportunidade, essa visão, esse olhar para Jacutinga é maravilhoso.

0: Falando em todo esse contexto ainda, e de veículos, a gente vê aí alguns caminhões da saúde, né? Eu fico curioso, né? A gente sempre vê nas redes sociais, na TV também. Você sabe falar como que funciona esse trabalho dos veículos de caminhões da saúde? Como é que funciona esse trabalho aí?
1: Caio, isso também é algo inédito, né? Do programa Agora Tem Especialistas, e nós temos hoje mais de 80 carretas que estão percorrendo todo o país, né? Dando ênfase principalmente nos locais de mais difícil acesso, mas não só. Nós temos atendido o estado de Minas Gerais também, de ponta a ponta. Então, são mais de 350 mil procedimentos já realizados, com ênfase na oftalmologia e no diagnóstico de imagem para atendimento da saúde da mulher. Então é algo que veio, algo inovador e que tem funcionado, tem dado certo. 80 carretas, Caio, não é pouca coisa. Só para você ter uma ideia, nós já realizamos mais de 18 mil cirurgias de catarata. Então isso muda a vida das pessoas. É um programa que a gente fala com toda a segurança, tem funcionado, veio para ficar e o povo tem aprovado.
0: Em relação a isso daí, eu gosto muito dessas carretas. Eu acho que já tivemos algumas oportunidades, não sei se eram exatamente essas que vieram para cá, né, Marcos? Sim. Mas eu vejo de uma forma muito interessante, não só em relação à mulher, mas principalmente na saúde da mulher, a medicina preventiva.
1: Sim.
0: E esses diagnósticos por imagem, mamografia, ultrassom, até a própria informação que isso também traz, além dos próprios exames em si, eles são medicina preventiva.
1: A importância, né, do diagnóstico precoce, isso salva vidas, Caio, é incontestável. Então nós temos investido muito nessa questão, isso é uma determinação do ministro Alexandre Padilha, para que possamos cada vez mais avançar nesse sentido. Diagnóstico precoce, vidas sendo salvas. Esse é o nosso objetivo.
0: Como que você vê essa questão dessas carretas que vão girando no Brasil aí? Será que nós vamos ter alguma em breve aqui para Jacutinga? Tomara, né?
2: Caio, tomara. E eu acredito que nós teremos, né, Mercadona?
1: Sem dúvida nenhuma. Nós iniciamos, né, com cidades acima de 100 mil habitantes, agora estamos atendendo as de 50 e em breve estaremos atendendo as pequenas e médias cidades. Por quê? A ideia ela é única, Caio. É diminuir o tempo de espera para consultas, exames e cirurgias. E isso nós temos conseguido, essa resposta. Às vezes, Marcos, nós pegávamos e nos deparávamos com uma pessoa que estava esperando um ano, dois anos para uma cirurgia de catarata. Isso é muito comum. Eu vou pegar um exemplo. Nós mandamos agora, recentemente, três carretas para o Triângulo Mineiro, cidade de Ituiutaba, uma cidade de 115 mil habitantes, que a micro envolve mais 9 municípios. Lá foram feitas, dentro de 40 dias, ficaram lá três carretas da oftalmo, 40 dias. Nós fizemos mais de 1.200 cirurgias de catarata, ou seja, nós conseguimos zerar as filas de cirurgia, zerar coisas que pessoas estavam há um ano, dois anos esperando numa fila. Com 40 dias nós conseguimos zerar. Isso é investimento na saúde do nosso povo.
0: E olha, você imagina, essas pessoas que estavam esperando, ou já estavam com a visão totalmente anulada, ou estavam com a visão bem comprometida.
1: Exatamente.
0: Você imagina que valor que tem isso para a pessoa, né? Muito. Poder recuperar a sua visão de uma forma digna, com equipamento de ponta, sendo atendida de forma muito justa e gratuita, né? Isso é maravilhoso.
2: E, né? E o melhor, né, Caio? É aqui em casa, né? Em Jacutinga. Então, vai zerar a fila. A
0: aqui
2: pessoa
0: também,
2: não.
0: Né?
2: Exato. Vindo essa carreta aqui para a cidade, eu acredito muito nisso. Vindo essas carretas na cidade, zera a fila, né? Vai zerar a fila. Pessoas, assim como o Margonari disse, que pessoas talvez um ano e meio esperando, vai zerar essa fila, vai trazer o serviço aqui para a cidade. E evitando que pessoas peguem madrugada, estrada, perigo, risco de acidente, e as pessoas ficam satisfeitas. E isso é muito importante, trazer a qualidade de vida e a saúde para a nossa população. Eu vejo com bons olhos isso. Muito
1: e pode
2: bons olhos.
1: Ter certeza, Caio, isso é um pedido do nosso vereador, nosso parceiro e amigo Marcos Mendes, já está na mesa do ministro, para que Jacutinga tenha prioridade, e nós esperamos, assim como outras cidades do Brasil, que em breve as carretas do Agora Tem Especialistas possam estar aqui na nossa terra, na nossa cidade, atendendo o nosso povo e dando uma resposta imediata.
0: Nós, como rádio, fazemos questão, uma rádio em prol da comunidade, fazemos questão de dar toda a cobertura desse evento, fazer toda a divulgação.

0: se Deus quiser, formos contemplados, né? E vamos ser, se Deus quiser, com esse tipo de benefícios, tá? Isso é muito bom, isso é literalmente música para os nossos ouvidos. Deixa eu falar um pouquinho para vocês sobre o PAC, questão de obras também. Se o senhor pode nos trazer algumas informações e boas notícias em relação a isso.
1: Falar em PAC, que é o Programa de Aceleração do Crescimento, é algo muito importante. Isso veio também para mudar a vida das pessoas. Jacutinga já vai experimentar obras do PAC. Nós temos aqui uma UBS no valor de R$2.012.000. O dinheiro está totalmente na conta para a construção de uma UBS, que já está em andamento, né, vereador Marcos? Isso foi de 2023, no ano de 2025, no segundo semestre. Nós já efetuamos o pagamento total da obra. Isso é um pedido do ex-prefeito Araújo, né? Que nós fizemos questão de estar contemplando com a seleção e posteriormente com, né, apresentaram todos os documentos necessários de licitação, de placa da obra, e a gente fez o pagamento integral dessa obra, que em breve estará atendendo o nosso povo. Mas não foi só isso, também através do PAC e do programa Minha Casa Minha Vida, foram destinadas 40 unidades, né, habitacionais para atender o nosso povo aqui inicialmente. Então essa documentação já está em fase de tramitação, dependendo apenas da prefeitura cumprir algumas regras, algumas etapas, e serão 40 unidades habitacionais para atender a população de baixa renda. Esse é o início. São R$5.400.000 para o nosso povo de Jacutinga. Nossa, e também para equipamento de UBS foram destinados R$200.000. Esses R$200.000, né, assim que a UBS estiver pronta, ou se começar, às vezes demorar um pouquinho, o município, se não recebeu esses equipamentos, vai receber nos próximos 30, 60 dias. Então são R$200.000 para equipamento das UBS.
0: Maravilha.
1: Mas, né, o PAC não para por aí, não. Nós estamos com um investimento. Não, nós estamos com um investimento, Caio, de 1,2 bi, né? 1,2 bi para atender as nossas cidades no Brasil. Serão mais de 500 municípios atendidos, né? Nós vamos dar prioridade para atender construção de unidade básica de saúde, de CAPS, né? Cuidar da saúde mental. Nosso vereador Marcos Mendes já passou aqui para mim a necessidade de Jacutinga ser contemplada com o CAPS. Nós vamos levar isso a sério como uma prioridade também, né? Para que a gente possa, na próxima seleção do PAC, destinar um CAPS para a nossa cidade de Jacutinga, dada a importância. Saúde mental hoje é fundamental. Então é 1,2 bi. Né, investido em UBS, CAPS e SER, que é o Centro Especializado, né, de Reabilitação. Então, nós temos trabalhado muito essa questão. O Sul de Minas já tem experimentado os investimentos do governo federal nessa área. Recentemente, o Centro de Imagem em Poço Fundo, o Centro de Imagem Oftalmológico, né, em Varginha. Então, UBS também para a cidade de Varginha, cidade de Três Pontas. Então, essa região é uma região que tem sido tratada com prioridade pelo governo federal, pelo ministro da Saúde, Alexandre Padilha. Então, é compromisso nosso com o povo, não só de Jacutinga, mas com todo o sul de Minas e Minas Gerais.
0: Olha, a nossa região é uma região muito abençoada, né? A gente vê muitos desafios no nosso país, né? A nossa região tem os desafios dela, mas ela é muito abençoada, né, pastor?
2: É abençoada.
0: A gente diz isso sempre com muito orgulho. E essa UBS, eu participei, eu soube, né, de todo esse processo, e de uma forma, nos bastidores, eu sempre apoiei esse projeto. Né? Eu penso que a UBS ela vai trazer um conforto, uma segurança maior para a população e desafogar o pronto-socorro.
2: Sim.
0: Né? Isso é tão importante, na hora que a pessoa está com algum problema de saúde, ela já chega ansiosa, ela já chega sem paciência, ela já chega cansada. Então, desafogando o pronto-socorro, você pode ter certeza que vai ser um excelente negócio. Além de tudo, né, vai ter equipamentos que podem vir a somar e também novos empregos em relação a essa UBS. Todo um fator, uma cadeia de vantagens em relação a isso aí. Aonde vai ser a UBS, pastor? Sabe pra lá?
2: Sim, a UBS fica ali no Vale das Flores. na, se eu não me falho a memória, Rua da Violeta, onde tem aquela caixa d'água grande, lá na...
0: no fundo.
2: Isso, lá no
0: perto
2: fundo.
0: Perto do Flamboyant ali.
2: Isso, ah, isso mesmo.
0: O Parque das Flores é mais antigo Flamboyant.
2: Exato, né? É, em frente à pracinha ali, já está numa fase já do término, né? Vai, acredito eu que no meio...

0: fixo ali do aniversário da cidade, ela já vai ser inaugurada. Né? O andamento está...
1: Já vamos convidar já.
0: Já está convidado.
2: Né? Caio, faço questão de poder estar em Jacutinga novamente, né, recebendo o convite. Nós vamos colocar na agenda e será um prazer. E nós precisamos também, Caio, aqui de ressaltar algumas coisas que às vezes não aparecem, né, assim, ao olhar do senso comum. Mas nós hoje, o Ministério da Saúde disponibiliza 2 médicos do programa Mais Médico para atender a nossa população aqui de Jacutinga. Só para você ter uma ideia da importância dos programas, né, do governo que melhoram a vida das pessoas. Nós, em Jacutinga, esse ano de 2026, até do início do primeiro dia até aqui, nós já tivemos 3.400 pessoas atendido, né, recebendo remédio de graça do programa Farmácia Popular. Então isso não aparece, né? Às vezes não tem uma divulgação, é isso. Então são 3.400 pessoas que já foram atendidas pela Farmácia Popular, né, através do programa, aqui só em Jacutinga.
1: Olha que maravilha.
0: Maravilha.
1: É importante divulgar coisas boas também. Sim. A gente vê muita coisa sendo divulgada, é importante divulgar coisas boas que acontecem. Aqui em Jacutinga, nós temos uma cidade pequena, bem acolhedora. Você viu hoje ali o evento que o senhor teve o prazer, tivemos o prazer de estar com o senhor e igualmente, né, acredito, como que a nossa cidade tem uma população tão maravilhosa, né? E essas coisas que você trouxe, está trazendo hoje aqui pra gente, são realmente notícias muito boas. Temos mais boas notícias em relação ainda à questão de saúde?
2: O Caio, a gente, assim, nós temos trabalhado incansavelmente, né, com essa questão de poder minimizar os problemas na área da saúde. Esse é um foco nosso total. Você pega, por exemplo, eu tenho andado muito, né? Dos 853 municípios de Minas, eu, mineiro que sou, da cidade de Uberlândia.
1: Tá em casa, hein?
2: Eu tô em casa. Então, eu brinco muito com o ministro Padilha. Vinícius, você puxa as coisas para São Paulo por ser paulista e eu tenho um compromisso muito grande com o povo de Minas Gerais. E a gente tem tentado direcionar o máximo possível de coisas para atender o nosso povo, o nosso estado. E fazer política pública, Caio, você precisa de andar. Não tem jeito de fazer política pública em gabinete. Você precisa de andar, conversar com as pessoas. E a gente trabalhava inicialmente com um eixo. Que eixo seria esse? Seria as obras, os equipamentos, os veículos. Mas a gente vai conversando com as pessoas, entendendo um pouco melhor. É importante tudo isso? Sim. Mas nós temos que lembrar também de uma questão fundamental, e nós estamos muito firmes nesse propósito, que é a valorização dos profissionais da área da saúde, né? E como que é essa valorização? É através de condições de trabalho dignas e de valorização salarial. Então aí eu entro na questão da PEC 19, com relação ao piso salarial, com relação também à redução da carga horária dos técnicos, dos enfermeiros e das parteiras, mas não é só. Nós temos também uma luta muito forte em defesa dos agentes comunitários de saúde e agentes de endemias também. Nós temos que lembrar, esse pessoal exerce, Marcos, um trabalho muito importante, muito digno. É o primeiro contato da população, né, com a saúde, é através dos agentes de saúde e agentes de endemias. Então nós estamos numa luta muito grande para passar, né, o salário de 2 para 3 salários mínimos também. Nossa, né, esse repasse. E também a questão da redução da carga horária de 40 para 30 horas, aposentadoria especial. Então é uma luta muito grande em todas as áreas. Aí às vezes os prefeitos me perguntam: Margonari, mas é mais piso sendo criado? Sim, nós não podemos penalizar, né, o trabalhador. Nós temos que buscar uma equação. E como que fecha essa equação? Nós temos que rediscutir o Pacto Federativo. Ou seja, a União precisa mandar mais dinheiro para o Estado, para os municípios, principalmente. As coisas acontecem nos municípios. Nós entendemos a dificuldade que os gestores passam, mas nós não podemos, em momento nenhum, deixar de ter uma atenção especial com os trabalhadores da área da saúde. Eu aproveito a oportunidade aqui, Caio, vereador Marcos Mendes, para deixar aqui o meu reconhecimento para todos que fazem a catraca do SUS girar, desde os agentes de saúde, agentes de endemias, passando, né, pelos técnicos, pela saúde bucal, pela enfermagem, pelos radiologistas também, pela assistência social, ou seja, todos, pelos médicos.

0: médicos, até chegar no secretário de saúde. Fica aqui o nosso reconhecimento a todos os trabalhadores da área da saúde. Por quê? Porque são os verdadeiros guerreiros. Esse enfrentamento não é fácil e eles, com amor, com dedicação, têm conseguido superar. Então, a gente está lá no Ministério da Saúde, hoje exercendo um cargo de gerente, atento às necessidades dos municípios com relação às entregas de obras, de equipamentos, de veículos, mas também com um olhar diferenciado para a valorização dos profissionais da área da saúde.
1: É uma entrega muito grande dos profissionais de saúde, né? Não tem dia, não tem feriado, não tem hora, tem todo um risco em algumas áreas, como você citou, de radiologia, tem toda uma entrega muito grande, uma dedicação muito grande. Eles largam da família deles para cuidar dos outros, né? A gente viu muito isso aí na Covid, eu não tinha noção que era tamanha a importância e a responsabilidade deles.
0: Né? A gente, você citou algo importante, Caio, que é a questão do Covid. Foi uma entrega imensa, muitos até com a própria vida, né? Então, assim, nós atravessamos um momento terrível, aonde os trabalhadores da área da saúde foram, assim, até teve a nomenclatura, os nossos heróis, acredito sim que foram os nossos heróis, sem dúvida nenhuma, mas só a nomenclatura não resolve o problema. Nós temos que valorizar, e valorizar existe duas formas, através de condições de trabalho adequadas e de salário compatível com o exercício da profissão. Então, nós temos uma noção muito clara disso, viu, vereador Marcos Mendes? E nós temos trabalhado nesse sentido, trabalhado para melhorar as condições de trabalho no exercício da profissão e também da valorização, através de uma carga horária justa e de salário compatível com o trabalho que é realizado.
1: Maravilha, o nosso profissional de saúde aqui, falando um pouco com propriedade, conheço todos praticamente, Marcos também, o senhor está conhecendo agora, são pessoas muito dedicadas, são maravilhosas demais, é mais um privilégio, falei de privilégio de Jacutinga, né? É mais um privilégio, é nossos profissionais de saúde, viu? Desde os enfermeiros, desde as pessoas que fazem o atendimento da triagem, até as dentistas, os médicos e as médicas, né? Fisioterapeutas. Nossa, a gente tem muita gente boa por aqui, eu super apoio que eles tenham melhores condições, porque realmente a pancada é grande. E eles aguentam essa porrada, né? E realmente eles estão de parabéns. Aproveitar para agradecer, né? A hora que a gente precisa, eles vão estar lá, entendeu?
0: Nossa, sempre, né? Nós tivemos oportunidade hoje também, a convite aqui do nosso vereador Marcos Mendes, de visitar a Santa Casa de Misericórdia de Jacutinga. Então, de parabéns, né? Toda a direção. Eu tive, assim, fiquei encantado com a organização, né? Com a estrutura. É claro, nós precisamos, até fiz questão de perguntar o que é que nós, está ao nosso alcance de fazer para melhorar, né? Para ajudar. E nos colocamos à disposição para isso, lá em Brasília, para que juntos possamos. Eu tenho feito muito esse trabalho de visitar as instituições de saúde e ver aquilo que é possível ser feito, né? A gente não faz mágica, não faz milagre, mas a gente consegue, com diálogo e com presença, melhorar as condições, né, de trabalho e de atendimento para o nosso povo. Então, é fundamental a questão do atendimento mais humanizado, a gente se colocar no lugar do outro e ter empatia, né, com relação. Às vezes a pessoa chega numa unidade de saúde, ela está num momento difícil, num momento impactante, é um filho, é uma esposa, é um pai. Então, esse tratamento, né, essa forma de atendimento humanizado faz toda a diferença e nós estamos trabalhando muito essa questão também da paciência, do entendimento, de nos colocarmos no lugar daquela pessoa que chegou ali com um problema, com buscando uma solução. E isso passa também pela valorização dos profissionais da área da saúde, né?
2: Não tenho dúvida. Ô, Caio, você me permite quebrar o protocolo aqui um minuto?
1: Ah, você viu?
2: Você deixa? Você é de casa, deixa? Né? Permite?
1: Claro.
2: Aproveitar aqui. Mergonari, eu quero deixar um pedido aqui no ar aqui para você. Deixar um pedido aqui. Nós tivemos hoje, como bem lembrado, nós tivemos na Santa Casa, passamos pelo pronto-socorro, andamos. E quando chegamos ali na Festmalha, eu fiquei te observando, olhando. E alguns deputados que estiveram presentes, eu vi quando se aproximaram e falaram, Mergonari está ali, Mergonari está ali. E eu fiquei ouvindo. E eu percebi o quanto você ajuda a nossa Minas Gerais. As cidades, não só aqui em Jacutinga, como já ajudou, mas também outras cidades. E eu vi os deputados, pô, libera lá na cidade tal para mim, e libera ali, e libera aqui. Eu observei vários pedidos dos deputados É,

0: você. Então, aqui, agora ao vivo aqui, eu quero fazer um pedido para você, que além desses caminhão, além dessas campanhas, além do Zero a Fila na Saúde, que você olhe para a nossa cidade, principalmente na área da saúde, com carinho. Que você não tire Jacutinga do coração, esse é meu pedido. Que você não tire Jacutinga do coração, ajude a nossa Santa Casa, ajude a nossa saúde. E eu peço, o meu pedido é, leva Jacutinga no seu coração, por favor.
1: Pode ter certeza, esse é um compromisso nosso e vou te adiantar. Todo e qualquer deputado federal que colocar dinheiro para a cidade de Jacutinga, nós vamos dar prioridade total na liberação desses recursos no Ministério da Saúde. Eu, tanto o período que eu tive na Presidência da República, como Secretário Nacional de Assuntos Federativos, como agora no Ministério da Saúde, eu não tenho bandeira política, bandeira partidária ideológica. Todo aquele que estiver disposto a trabalhar pelo povo de Minas Gerais e do Brasil, pela saúde, pode ter certeza que a nossa prioridade total é isso. Eu nunca atendi um prefeito que eu condicionasse o atendimento, a demanda que me foi levada a questões partidárias. Muito pelo contrário, eu tento muito atender bom. Todos de forma igualitária. Até mesmo porque a população não tem lado. Quem precisa de um veículo, eu digo muito isso, para ser transportado, para fazer um hemodiálise, ele não quer saber se o veículo é do partido A, do partido B, ele precisa ser atendido. Aquele cara que está lá na lavoura trabalhando e que o filho dele precisa ser transportado com dignidade para a escola, ele não quer saber se o ônibus que está chegando lá, amarelinho, né, cedido pelo governo, se ele é um ônibus de direita, de esquerda, quem foi que destinou. Então nós temos que mudar essa concepção de gestão pública, perfeito, né? E atender as pessoas independente de partido político e ideologia. Isso é um compromisso meu. Obrigado. Eu acho que é democrático. Cada um, no período eleitoral, chega lá e procura seu lado, vota da maneira que quiser. Isso faz parte da democracia. Passou a eleição, nós temos que nos juntar e tentar fazer de tudo aquilo que está a nosso alcance para melhorar a vida das pessoas. O povo está sofrendo, o povo precisa de ajuda. Então, esse é o nosso compromisso e pode ter certeza, vereador Marcos Mendes, que estou aqui pronto para ajudar, pronto para colaborar. Todo deputado que colocar dinheiro para Jacutinga será tratado no Ministério da Saúde com prioridade total na liberação desses recursos.
0: Muito nossa, obrigado.
2: Que maravilha. E olha, isso é o que a gente espera de um funcionário público, de qualquer nível de escalão, né? Especialmente do governo federal, uma pessoa que vem com imparcialidade, com dedicação, com sabedoria da forma de administrar os problemas e transformar soluções, e dessa forma idônea. Né? Não importa A ou B, isso tem que ter a prioridade do povo.
0: Exatamente.
2: Né? A partir do momento que nós tivermos mais pessoas assim, em cargos públicos ou talvez até na política, nós vamos ter benefícios para o povo. Né? Eu acho que esse tipo de mentalidade é que vai levar o Brasil para frente. Se Deus quiser, que possa se concretizar muitas coisas. No mais, eu acho que você merece todo esse destaque que você tem. Na minha visão, tem executado um ótimo trabalho com tudo, obrigado, que nós conversamos hoje, pelas referências que eu tive. Né? Um abraço também aos assessores que estão aqui hoje com o senhor, ao nosso amigo Marcos Mendes.
0: Obrigado.
2: Figura muito amiga, sou até suspeito, né, Marcos? querido amigo.
0: Obrigado.
1: Gabriel, o Caio, eu gostaria de destacar aqui a pessoa do Gabriel Sábio, que é o nosso porta-voz aqui, foi quem nos trouxe, né, para Jacutinga, nos fez o convite, juntamente com o vereador Marcos Mendes, para estar aqui hoje, participar, né, da Fest Malhas 2026. Fiz questão de sair de Brasília e poder estar em Jacutinga hoje.
2: O que você achou do evento?
1: Não, um evento maravilhoso, um evento pujante, né? A Associação Comercial está de parabéns, o nível dos participantes, né, dos patrocinadores, a comunidade envolvida. Vi uma coisa lá muito gratificante, que é, né, os nossos estudantes, professores participando. Então, a gente que tem um compromisso com a educação muito grande também. Então, assim, eu achei um evento espetacular, faço questão, fiz o compromisso aqui, inclusive, de não ir embora hoje, de participar da festa, né, o dia todo e à noite. Nós temos outras agendas que serão cumpridas no decorrer do dia, mas à noite nós vamos estar lá também, participando do evento, e eu fiquei assim...
2: Como é o dia mineirinho,
1: com certeza, eu fiquei fiquei impressionado, Caio, com a grandiosidade do evento. A cidade de Jacutinga está de parabéns, né? Vários prefeitos prestigiando, autoridades. Então...

Eu gostaria de, mais uma vez, deixar aqui o meu agradecimento pelo convite, né? Por ter essa oportunidade de conhecer a cidade de Jacutinga. Muito obrigado, Gabriel Sábio. Muito obrigado, vereador Marcos Mendes. E nós que já tivemos a oportunidade de encontrar outras vezes em Belo Horizonte, né? Eu não poderia deixar de aceitar esse convite. Estou feliz, estou muito feliz de poder estar nessa terra maravilhosa, querida.

0: por favor, nos avise para que a gente possa marcar um bate-papo, interagir. Eu gostei muito de toda essa sua postura, de todas as novidades. A Dinâmica é uma casa de novidades. Aqui a gente lança muita coisa em primeira mão. Acredito que é a primeira visita sua aqui, como você disse, né? E é que aqui foi a primeira rádio que você veio também. E isso nos honra demais, né? Ter uma pessoa, não somente pela posição que ocupa, mas pela nobreza em relação aos propósitos públicos, o entendimento, a sabedoria que tem em relação ao seu trabalho, é uma honra para nós. Já com pessoas que são conhecidas por um grande trabalho aqui em Jacutinga, com o nosso amigo Gabriel também. Isso é maravilhoso demais. Uma hora a gente também, com mais tempo, sei que o senhor também tem sua agenda, é muito corrido, está fazendo esse giro, né, pelo estado. E, de fato, uma ação muito construtiva, onde você está em contato direto com o povo para sentir essa temperatura, descobrir as necessidades, descobrir qual o caminho seguir, que são tantos. Tem que ter prioridades, isso também é uma coisa muito importante. Mas uma hora que você vier com um tempinho, quem sabe a gente também faça um podcast, né? O Marcos já é nosso cliente, né? Nosso parceiro lá no podcast, já fez alguns episódios com a gente. E gostaria muito de receber lá também um dia com o tempo, tá? Já fica esse convite desde já. O tempo hoje é um pouquinho curto, né? Infelizmente. Né? Mas quero que vocês deixem ainda alguma informação, se quiserem. Fiquem à vontade. Marcos?
1: Só agradecer a você, Caio, por nos receber. Meu muito obrigado a todos os ouvintes, né? Agradeço aqui a todos também, em especial esse homem aqui. Muito obrigado por ter vindo de Jacutinga nessa data tão especial, que é a abertura da nossa festivalha. E dizer a você que as portas de Jacutinga estão abertas a você. Obrigado por tudo que você já fez. E por tudo que eu tenho certeza que ainda você vai fazer por nossa cidade. Eu muito obrigado.
2: Caio, eu primeiramente não poderia deixar de agradecer essa acolhida sua, deixar o meu abraço a todos os ouvintes da Dinâmica FM, me sentir em casa, quero voltar e reafirmar o nosso compromisso de trabalho com a cidade de Jacutinga, com o sul de Minas, com Minas Gerais e com o Brasil. É isso que a gente tem feito. Eu passei 4 anos no governo do estado como secretário executivo, de 2015 a 2018, depois 2 anos e meio na presidência da República como secretário nacional de assuntos federativos. Há 1 ano estou com o ministro Padilha, né, no Ministério da Saúde, exercendo a função de gerente de assuntos federativos, cuidando dessa interlocução do Ministério, com os prefeitos, vice-prefeitos, secretários de saúde, vereadores, e a nossa missão principal é cuidar das pessoas. Saúde é a prioridade, saúde é a nossa bandeira de luta. Então, o povo de Jacutinga podem ter certeza que em Brasília ou onde eu estiver, nós vamos estar firmes nesse propósito de melhorar a saúde, a qualidade de vida das pessoas. Esse é meu compromisso. Muito obrigado, Caio. Muito obrigado, Marcos Mendes. Muito obrigado, Gabriel, por abrir as portas dessa cidade. E juntos, sim, nós vamos construir muita coisa boa ainda para o nosso povo. O futuro é logo ali. Muito obrigado.
0: Obrigado a vocês, pessoal. Conversei hoje com o Margonari Marcos e também com o Marcos Mendes. Logo tem mais bate-papo comigo, Caio Rafaeli. E essa aqui é a Dinâmica FM, a comunicação a serviço da comunidade. Tchau, tchau.
3: Só um minutinho que eu vou só desligar as câmeras. Obrigadinho. Tchauzinho.
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6: Olha quem tá chegando.
7: A quarta-feira, maravilhosa, tudo de bom.
6: É meiuca de semana, hoje é Vale Happy Hour. Ah, mas eu não tenho dinheiro. Tem problema, dá uma olhada, gente, aí. Entre os seus amigos, alguém tem cartão de crédito.
7: Não é? Aí... Depois que inventaram o cartão de crédito, que já fechou a fatura, quer, meu amigo? Céu é o limite.
6: É isso mesmo, então, hoje já Vale Happy Hour, mas com calma, com tranquilidade, com responsabilidade, viu?
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1: E a partir de agora você participa e também interage junto com a gente no 35 3185-0145, que é o nosso WhatsApp.
0: Exatamente, mídias sociais, é lógico que a gente tá por lá, tá? Facebook Dinâmica FM Jacutinga, Instagram Dinâmica FM com Y, e tem aí no nosso aplicativo Dinâmica FM 105.9. Bora começar?
1: Bora começar na Dinâmica nessa tarde super especial.
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3: Ô parça, vamos começar bem com Hugo e Guilherme e o grupo Menos é Mais?
0: Ele e ela nesta quarta-feira.
4: História verdadeira, meu compadre.

0: boiando pertinho. Quem gostou aquele barulho?
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0: The Weeknd.
1: In Your Eyes. E foi só o primeiro bloco do Microfonia. Já já tem fofoca, já já tem mais músicas. Tem o seu pedido musical.
0: É isso mesmo. E tem nós aqui pra te fazer companhia.
1: Yes.
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5: 1h57.

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7: Ô, parça, e a saída da Cristina Rocha deixar o SBT?
8: Ah, sei lá, parça. Não é a primeira vez que a Cristina Rocha vai deixar o SBT, né? Mas ela expõe a insatisfação com o canal, acima de tudo. Ela anunciou a saída do SBT dessa vez, a terceira. É, gente. Ela publicou um vídeo no Instagram explicando a decisão e disse que merece ser respeitada pelo canal paulista. Ela disse ainda que tinha uma cláusula no contrato dizendo que ela não ia renovar do jeito que estava. Mas que ela não falou antes porque estava esperando o contrato terminar. E que uma coisa que ela sempre teve foi ética profissional. É a terceira vez realmente que ela deixa o canal. A primeira vez foi em 2000, a mais recente foi em 2024. Pois é, gente, será que realmente a gestão das filhas do Silvio Santos estão dando bons frutos aí pra emissora?
4: Foca na fofoca vai ficando por aqui.
6: Até breve.
4: Até o próximo encontro. Afinal, quem não gosta de uma fofoca?

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1: Cleito, mais o Romário, mais o Zé Felipe.
2: Se eu te perdoar, gente, eita coisa boa. Você acredita, paz? Não, eu amei aqui, ó. Deixa eu ler uma mensagem aqui pra você.
1: Leia,
2: Adriano
1: leia.
2: Interagindo com a gente, diz que tava assim, sabe, trocando, dando aquela pulada de sintonia.
1: Uh-huh.
2: E aí parou aqui no microfone e falou, gente, eu simplesmente não consigo desligar vocês, eu preciso sair do carro. Ô, Adriano, obrigada, viu? Agora a dica é o seguinte, você pega um foninho de vida e continua levando a gente no celular.
1: É isso mesmo. Aí daqui a pouco vamos trazer o Araqueto pra ele, pode ser?
2: Oba, boa.
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5: 2:16.
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6: Voltando com muito mais músicas. Quem que eu prometi mesmo a música?
7: O Adriano.
6: Ah, o Adriano.
7: Que passou a curtir a gente a partir de hoje. Ô, Adriano, seja bem-vindo à Casa dos Loucos do Microfonia, pra você ter araqueto.

0: Drake e a Rihanna.
1: Too good! A gente já está se encaminhando aqui pras derradeiras de hoje, mas pera lá que ainda tem muita fofoca e música pra você. Segura aí.
0: É, falando nisso, foca na fofoca já já.
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5: 2 horas e 30 minutos.

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4: Agora vamos falar um pouquinho sobre Caetano Veloso. Diga lá, parça.
3: Cara, eu não sei se isso aqui chega a ser algo pra gente levar a sério, porque eu acho que na verdade ficou feio pro Caetano Veloso, né? Ah, gente, sei lá. Caetano Veloso reagiu ao ouvir o nome da Virgínia e disse assim: gente, o Vini Júnior eu sei quem é, mas ela não. O vídeo foi compartilhado, inclusive, pela Paula Lavigne, né? Que é ex-mulher dele, hoje é empresária do artista. Viralizou nas redes após o artista demonstrar desconhecimento sobre a influenciadora durante uma conversa descontraída. Só que assim, gente, por que que eu falo que ficou feio pro Caetano Veloso, parça? Porque, poxa, o cara é um artista a nível nacional. E não adianta a gente esconder que, ai, não tem como a Virgínia

0: não ser conhecido por todo mundo. É sim, entendeu? A mulher, onde você pisa, a mulher tem alguma coisa a respeito. Então, nesse quesito, acho que ficou assim, ai, vivo um mundo meio aleatório do mundo, e deu isso aí.
1: Foca na Fofoca vai ficando por aqui.
2: Até breve.
1: Até o próximo encontro. Afinal, quem não gosta de uma fofoca?
3: Tá vendo aquele cara tatuado? Nem disfarçado.

0: Não, depois dessa,
1: saiu
0: até
1: pra dentro,
0: já...
1: também não dá como
0: eu ia falar,
1: falar
0: isso, mas já que ainda bem que foi você que comentou, né?
1: É,
0: viu? Vambora, que é quarta-feira, dia de happy hour, vou me pinchar nesse mundão.
1: A galera falando aqui, viu? Cadê a música das armas? Tem música do BTS, nós amamos, amanhã.
0: Amanhã, gente, porque hoje já foi.
1: É, hoje não dá mais tempo, mas amanhã tem, tá bom, meninas?
0: Ok.
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6: 2:44.
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0: É quarta-feira, 3 de junho, comigo, Pancha Comini, um resumo da sua novela preferida. E a Nobreza do Amor. A quem insinua que Dumi pode estar traindo a princesa Lika ao se envolver com Kenya. Manuel repreende Mirim e dá o dinheiro faltante a Tonho. Ana Maria confidencia Caetano sobre o beijo Manuel. Alica descobre as novas atrocidades cometidas por Jandal em Batanga. Carrapato comemora ao perceber que Belmira está se aproximando dele. Fátima e Miguel notam que Salma trata Fuad com desprezo. Chinua pressiona Dumi a esquecer Kenya. Mirinho parabeniza Vera Niara pela inauguração da escola e Tonho se incomoda. Chinua anuncia a Jandal que o rei de Batanga está sendo acusado pelos ingleses de assassinar Robert. Em instantes, coração acelerado.
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6: 2:48.
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0: volta!
1: Mais que o sol só eu para brilhar neste mundo.
0: É isso mesmo, até porque se o sol está meio tímido, é porque ela levantou e acordou e saiu para fora.
1: Nossa.

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4: Hoje na novela das sete, Agrado pensa em como revelar a mentira de Nayane sobre seu passado. Vará prejudica a apresentação de Nayane sem querer e João Raul conforta a moça. Irene repreende Valmir por permitir que o filho peça Nayane noivado. Janete e Olaordinho conversam. Agrado e Eduarda desmascaram Nayane, Ronê e Zilá se desesperam. Janete confronta Zilá. Gael chama na Castela para sair. Valmir confessa a João Raul que sabia que Agrado era Diana. Alaorzinho se decepciona com Nayane. João Raul e Agrado discutem. Nayane se desespera com seu futuro. Alana e Ronê tentam convencer João Raul e Agrado a ficar juntos. Gael e Ana Castela ficam juntos. Agrado e João Raul se emocionam ao cantar sua música. Já tem novela das nove.
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6: 2h52.
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4: Confira hoje em Quem Ama Cuida. Pilar exige que Ademir use seus métodos para condenar Adriana. Ela recebe nova intimação da polícia para depor. O Toniel tenta convencer Adriana e Elisa de saírem do apartamento de Arthur e voltarem a ser a família que sempre foram. Pedro conta a André como conheceu Adriana e se apaixonou por ela. Dora comenta com Fábio sobre sua preocupação com a volta de André ao Brasil. Tiago deixa escapar para Silvana, que desconfia de que alguém da família, Brandão, possa ter matado Arthur. Pedro comunica a Adriana que será seu advogado de defesa. Amanhã tem muito mais pra você. Uma boa véspera de feriado.
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8: 2h56.
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7: Tô ligado em vocês, daqui de longe.

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2: Parabéns pra você!
3: É quarta-feira, dia 3 de junho. Sabe com quem a gente comemora aniversário hoje? Cacau. Cacau Protásio, atriz e comediante, completa 51 anos. Chegou a estudar pedagogia antes de se dedicar à arte. Estreou no teatro em 2000, seguindo com trabalhos no cinema nos anos seguintes. Já havia feito participações na Globo quando roubou a cena na novela Avenida Brasil, na pele da divertida empregada Zezé. Nos anos seguintes, atuou em Joia Rara e integrou o elenco do humorístico Vai Que Cola. Também esteve em várias séries humorísticas de canais pagos vinculados à Globo, além de diversos filmes de comédia. É coautora do livro de crônicas Gordelícias, lançado em 2017. Parabéns, Cacau Protásio. Parabéns pra você.
2: Parabéns pra você.
1: Os artistas que completam idade nova hoje.
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6: 3 e 5.
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0: curtiu no WhatsApp 35 3185 0145. Ouviu?
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4: 3:21.

0: Tem jeito.
1: Rapaz, eu preciso esquecer o cheiro dela.
0: Eu, compadre, o único jeito é você não indo pra rua.
2: Aí fica ruim.
0: Liga, não vai dar problema. Chocolate!
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4: 3:31.
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5: Neste dia 3 de junho a gente comemora com Gustavo Lins. Nascido na Tijuca, na capital do Rio de Janeiro, em 86. Começou muito cedo sua trajetória dentro da música. Com 11 anos começou a compor suas canções e aprendeu a tocar guitarra, posteriormente aprendendo a tocar cavaquinho e violão. Quando lançou seu primeiro CD em 2003, experimentou o sabor de ser o príncipe do Brasil, como é chamado até hoje por muitas de suas fãs. O single Pra Ser Feliz ficou no topo das paradas de sucesso por diversos meses, figurando entre as 10 músicas mais tocadas do Brasil por cerca de um ano. A mesma canção deu origem ao nome do CD, que chegou às lojas recheado com mais de 5 sucessos, consagrando o artista já em seu primeiro trabalho com apenas 16 anos. Depois lançou mais um CD, novamente presenteando os fãs com sucessos. Máquina do Tempo, Deixa Eu Te Querer, Daqui Você Não Passa e Só de Olhar. Também, como era de se esperar, recebeu convite para gravar seu primeiro DVD. A casa escolhida foi o Via Show no Rio de Janeiro, um espetáculo audiovisual para mais de 10 mil fãs enlouquecidos, cantando todas as canções junto com o artista. No mesmo ano, Gustavo Lins viajou em turnê nacional, passando pelas principais capitais do Brasil e ganhou CD e DVD de ouro por estes dois trabalhos, ultrapassando o patamar de 50 mil cópias, respectivamente. Parabéns, Gustavo Lins. Parabéns pra você.
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4: 4:03.
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9: O friozinho chegou e agora eu vou te dar 3 dicas para você passar por essa estação com a pele linda. Vamos lá. Capricha na hidratação. A hidratação, ela tem que vir desde o banho, então troque o seu sabonete por um óleo de banho. Isso vai fazer toda a diferença. Logo após o banho, ao invés de secar a pele arrastando a toalha, faça pequenas batidinhas. Isso vai deixar a pele com aquela umidade, aquela sensação de querer secar um pouquinho mais. Aí você vem com o hidratante e aplica em toda a pele. O hidratante dessa forma vai penetrar muito mais, trazendo um efeito bem mais positivo e duradouro. E por último, abandone as buchinhas de banho. As buchinhas removem mecanicamente a hidratação da nossa pele, e com isso ela vai ficar mais ressecada, reativa e até propensa a lesões. Então, tira a buchinha de circulação do banho e use só o óleo de banho com a mão mesmo. Gostou das dicas? 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
7: E aí, minha gente, uma boa quarta-feira pra você, uma véspera de feriado, né? Hoje, dia 3 de junho, eu sou a Pan Giacomini, prazer. A partir de agora, sua companhia aqui com a nossa edição Antena Mix.
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Antena B. Ao som de Jota Quest, a gente dá o play por aqui numa boa. Boa quarta!

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3: Camisa 10 com Kaique. Não sou mais. Solo BTS também pra quem é fã, Jéssica, né? Que já pediu seu som por aqui. E em instância a gente continua nossa Antena Mix de hoje.
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4: 4:22.
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4: Tá chegando agora, bem-vindo e bem-vinda. Eu sou a Pan Giacomini. Juntos vamos fazendo o nosso Antena Mix, que agora tem Lua Pereira com Lauana Prado, LP Irby, Lençol de Seda.
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2: LS Jack, porque essa aqui não precisa nem ser quinta-feira de TBT pra gente matar a saudade, que é boa demais, né? Ô, Carla. Eita, vou de pausa rapidinha.
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3: 4:39.

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6: Preparados e preparados, porque chega mais um bloco daqueles no nosso Antena Mix, desejando pra você uma excelente quarta-feira. Bora de Black Eyed Peas?

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2: Triton, Fit Melin, Vida Curta, Selena Gomez, Mascavo também passou por aqui. Já já tem Sabrina Carpenter.
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3: 4:55.

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5: 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Vamos de reta final do nosso Antena Mix, edição desta quarta-feira. Luiz ligado com a gente. Beijo também para o Fernando, sintonizados, todo mundo aqui. Fala, Kleber. Um beijo para você e para o Eduardo também, viu? Sabrina Carpenter, Tears, chegando na melhor.

0: Jonas Brothers, Love Me to Heaven. E eu vou embora, gente, mas amanhã, quinta-feira, feriadão, tô por aqui. Apesar que o feriado, eu não sei, é facultativo, gente, Corpus Christi agora. Bom, que interessa que eu vou estar na labuta e quero você pra me fazer companhia. Beijo grande e até.
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4: 5:10.

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0: 3 de junho e começou a Máquina do Tempo. Tá tudo bem aí? Boas energias pra você que tá em casa, tá no trabalho, tá no trânsito. Ouve a NET acompanhando a nossa programação, ó. Tudo jóia ou bijuteria? Joia rara. The Beach Boys pra começar.

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1: Zé Ramalho, Admirável Gado Novo, Danzer John, isso, Danzer Zone, Kenny Loggins e The Beach Boys, California Dream.
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4: 5:28.
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0: Pretenders é o destaque, não vale a pena ouvir de novo. I'll stand by you.
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0: Lançada em 1994 no disco Lost of the Independents, I'll Stand By You é a balada definitiva do The Pretenders. Escrita em um momento de amadurecimento da banda, a música se tornou um hino global de apoio, lealdade e amor incondicional, mostrando um lado profundamente vulnerável da líder do grupo e vocalista da banda. E vale a pena ouvir de novo.

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1: Victor Clay, o Sol, In Excess com New Sensation e The Pretenders.
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5: 5:42.

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4: Anunciando mais uma sequência muito da boa, mais uma empoeirada, tirando a poeira do rádio com Cyndi Lauper.

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1: Caleidoscópio. Os Paralamas do Sucesso já viu esse negócio chamado caleidoscópio? Tears for Fears e The Goonies, Cyndi Lauper.
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3: 5h59.
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10: Titãs cantando com Marisa Monte, Flores. Ai, a curiosidade, vale a pena ouvir de novo.
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1: Lançada originalmente no peso pesado do disco O Blá Blá Blá Positivo, 1989, e reinventada em 97 no histórico acústico MTV, a colaboração entre os Titãs e Marisa Monte em Flores é um dos encontros mais felizes e memoráveis da história do pop rock nacional. A versão original de 89 é um rock visceral, guiado pelo vocal rasgado e agressivo de Branco Melo e pelas guitarras pesadas da banda. Para o acústico, os Titãs decidiram desparamentar a música. O arranjo ganhou uma pegada mais swingada, sustentada por violões rítmicos e um naipe de cordas elegante. Foi nesse cenário mais acústico e despido que a voz cristalina de Marisa Monte entrou, criando um contraste genial com o timbre rouco de Branco Melo. E Vale a Pena Ouvir de Novo.

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1: Ronan Keith com When You Say Nothing to All, Tina Turner e Titãs cantando com Marisa Monte Flores. As flores de plástico não morrem e acabou. Tá na hora de pegar o bora e dar no pé. Amanhã tem mais, hein? Tchau!
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5: 6:14.
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0: Plante o bem, que o resto vem. Valeu?
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1: 6:25.
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0: Salve de palmas.
1: Valeu, Goiânia.
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3: 6:35.

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2: 6:45.

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0: eu acho que você tem que mandar aquela mensagem. Mas manda o que está no seu coração.
1: Porque se fosse eu falaria mais ou menos assim.
2: Ei, boa noite. Antes de te bloquear, eu só vim te dizer que a partir de hoje pode tocar o terror, fazer o que quiser fazer. A boca é sua, curte suas farras. Sinto mais nada.
0: Não, apaga, apaga, apaga.

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1: Dizer para quem quiser comprar. Se não quiser investir aqui, nós vamos procurar outro. O que tem que saber é que o Brasil é dono do seu nariz. Isso aqui é um país democrático e soberano.

0: E ainda, mais empresas podem acessar recursos do Plano Brasil Soberano.
1: O programa atende empresas exportadoras que tiveram impacto com tarifa norte-americana ou conflitos no Oriente Médio. Cláudio Mário Carvalho.
2: Portaria reduziu de 5% para 1% o impacto mínimo no faturamento bruto, exigido para que exportadores e fornecedores tenham acesso às linhas de crédito.
0: Você vai ouvir também vacina contra pneumonia e meningite.
1: A Pneumovinte já está sendo distribuída a estados e municípios para ampliar a proteção a crianças de 2 meses a 4 anos.
0: Imunização deve ter início na segunda quinzena de junho.
1: Hoje, na apresentação da Voz do Brasil, Mariana Jungmann e Luciano Seixas.
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1: Avanços nas áreas social, econômica e melhorias para as famílias brasileiras.
0: O presidente Lula realizou uma reunião ministerial e foi apresentado um balanço das ações do governo.
1: O presidente disse que espera realizar novas entregas até o mês de julho e ressaltou a soberania do país.
0: O editor Nazi Brum acompanhou a reunião e traz os detalhes para a gente ao vivo. Boa noite, Nazi.
3: Olá, boa noite, Mariana, boa noite, Luciano e os ouvintes da Voz do Brasil. Olha, nessa reunião ministerial foram apresentadas as ações do governo e como isso se refletiu na melhoria de vida para a população brasileira. O presidente Lula iniciou o discurso e foi o primeiro a destacar que, pela primeira vez, o Brasil atingiu o índice de desenvolvimento humano no patamar de muito alto. O IDH é medido pelas Nações Unidas para avaliar a qualidade de vida e o desenvolvimento de uma população.
1: Nazi, que outros avanços foram destacados nesse balanço do governo?
4: Bom, é um motivo de regozijo para todos nós saber que o Brasil atingiu a sua maior performance na questão do IDH. Não é que a gente tem um melhor. A gente hoje faz parte de um núcleo de países que são países de ponta em questão de qualidade de vida do povo.
1: Vamos lá então, Nazi. Que outros avanços foram destacados nesse balanço do governo?
3: Olha, Luciano, o governo do Brasil focou nas ações implementadas nos últimos meses. Entre os destaques, a aprovação do fim da escala 6x1 na Câmara dos Deputados e o fim da chamada taxa das blusinhas e imposto de importação para produtos de até $50. Na área social, a construção de 138 novas creches e a entrega de 31 mil cisternas pelo país. Na saúde, o programa agora tem especialistas, que já chegou a 52% dos municípios, e o programa Gás do Povo, que alcança todos os municípios, beneficiando 15 milhões de famílias. A ministra da Casa Civil, Miriam Belchior, destacou o lançamento do Move Aplicativos, que já registrou 740 mil motoristas de aplicativos e taxistas interessados no financiamento do carro novo em condições vantajosas. A ministra também citou o Novo Desenrola.
5: O novo Desenrola Brasil Famílias, com 24 dias de operação, já renegociou 1 milhão e 400 mil operações com descontos de 85% na dívida original. De 20 bilhões, a dívida caiu para menos de 3 bilhões para essas famílias.
0: O ministro da Fazenda, Nazi, Dario Durigan, também fez um balanço, né, durante a reunião. O que a gente pode destacar?
3: Olha, Mariana, o ministro da Fazenda, Dario Durigan, fez um balanço positivo, citando a criação de 5 milhões de empregos desde 2023, com o aumento de renda do trabalhador. O ministro ressaltou ainda que o crescimento do país superou as expectativas e que os brasileiros estão pagando menos impostos. Lembrando que o governo isentou o pagamento do imposto de renda para quem recebe até R$5 mil por mês. Vamos ouvir o que ele disse.
6: Por isso que nós acertamos as contas do país, colocando o pobre no orçamento e cobrando de quem tem capacidade econômica. Quem hoje vive de salário paga menos tributo. E quem tem fundo offshore, quem é dono de bet, hoje paga pela primeira vez tributo no país, o que é muito devido, o que é muito justo.
3: Olha, o presidente Lula também aproveitou a reunião ministerial para falar sobre os Estados Unidos indicarem que vão impor uma taxa de 25% a produtos brasileiros. Lula lembrou que o governo, mais uma vez, vai adotar o caminho do diálogo, sem abrir mão da soberania do país em nenhum momento nesse processo.
4: Se os Estados Unidos quer problema, ele tem o direito de não querer. Agora, nós não vamos ficar chorando, nós vamos procurar outros parceiros. Se ele não quer comprar, a gente vai vender para quem quiser comprar. Se não quiser investir aqui, nós vamos procurar outro. O que tem que saber é que o Brasil é dono do seu nariz. Isso aqui é um país democrático e soberano. E por conta dessa soberania, nós faremos tudo o que for necessário. Nós queremos

0: Vamos respeitar todo mundo, mas nós também queremos respeito.
1: E sobre as próximas ações do governo, o que foi divulgado na reunião, Nazi?
2: Luciano, muitas entregas estão previstas para as próximas semanas. A gente pode citar um novo plano para o combate ao feminicídio, uma nova fase do programa Desenrola para pessoas que estão com os pagamentos em dia, não caiam na inadimplência. E o Move Motos, uma nova modalidade de linha de crédito voltada para motociclistas que trabalham com aplicativos de entregas e transporte. Mariana, Luciano.
3: Nazi, obrigada pelas suas informações ao vivo.
1: O governo do Brasil manifestou hoje profunda discordância da conclusão dos Estados Unidos de que a pecuária brasileira utilizaria trabalho forçado em sua produção.
3: A investigação da seção 301 foi concluída pelo governo norte-americano para apurar situações de concorrência desleal praticada por países com os quais os Estados Unidos têm parceria comercial, entre eles o Brasil.
1: As conclusões dela vêm sendo utilizadas para justificar a aplicação de tarifas de importação sobre produtos desses países.
3: O Brasil considerou absurda a conclusão e destacou que a Organização Internacional do Trabalho reconhece o Brasil há décadas como referência no combate a práticas que violam a dignidade dos trabalhadores.
1: Por meio de nota, o governo brasileiro disse ainda esperar que as recomendações de taxação dos produtos brasileiros não sejam efetivadas e que atuará para reduzir danos que venham a ser causados à economia, aos empregos e à renda dos brasileiros.
3: Mais empresas brasileiras vão poder acessar os recursos do Plano Brasil Soberano.
1: O programa foi criado para minimizar os impactos das tarifas impostas pelos Estados Unidos ou aos conflitos no Oriente Médio.
4: Portaria publicada pelos Ministérios da Fazenda e do Desenvolvimento, Indústria, Comércio e Serviços reduziu de 5% para 1% o impacto mínimo no faturamento bruto, exigido para que exportadores e fornecedores afetados pelas tarifas impostas pelos Estados Unidos ou pelos conflitos no Oriente Médio tenham acesso às linhas de crédito. As solicitações vão poder ser feitas a partir da próxima segunda-feira, dia 8, no site www.bnds.gov.br/elegibilidade-brasil-soberano. A medida beneficia empresas de setores como aço, cobre, alumínio, automotivo e moveleiro, além de exportadoras que mantêm relações comerciais com países do Oriente Médio. Segundo o governo, a iniciativa busca proteger a produção nacional e preservar empregos diante das incertezas do cenário internacional. O Plano Brasil Soberano oferece financiamento para capital de giro, produção voltada à exportação, compra de máquinas e equipamentos, ampliação da capacidade produtiva e inovação tecnológica. De acordo com o BNDES, o programa já recebeu pedidos que somam R$ 6,5 bilhões, dos quais R$ 1,6 bilhões já foi aprovado. Claudimário Carvalho, para a Voz do Brasil.
3: Os estados e municípios brasileiros já começaram a receber as doses da vacina Pneumovinte, que será introduzida no SUS, ampliando a proteção contra doenças como pneumonia e meningite.
1: O público principal dessa vacina são bebês e crianças de 2 meses até 4 anos de idade.
3: O uso novo do imunizante nos postos vai começar na segunda quinzena desse mês.
1: Também hoje foram firmados novos contratos de financiamento para entidades filantrópicas, como as Santas Casas.
5: Estados e municípios já começaram a receber as doses da vacina pneumocócica conjugada 20-valente, a Pneumovinte. O imunizante protege contra 20 sorotipos da bactéria causadora de infecções, como pneumonia e meningite. É o dobro da proteção da Pneumo 10, que hoje é oferecida no Sistema Único de Saúde e que será substituída gradualmente. O início da vacinação está previsto para ocorrer na segunda quinzena de junho, como anunciou o ministro da Saúde, Alexandre Padilha.
6: Mais ou menos 6 milhões e 100 mil doses sendo distribuídas já. Já uma parte já chegou, inclusive, nos estados e municípios. Estão programando o início, chamando a população para iniciar, procurar a unidade de base de saúde a partir do começo da segunda quinzena de junho, a partir de 15 de junho. Essa ação já nas unidades de base de saúde, nós vamos fazer, como sempre, uma ação aí na Unidade Básica de Saúde para reforçar.
5: Também nesta quarta-feira foram assinados 8 novos contratos da linha de crédito Caixa Hospitais FGTS, somando R$ 800 milhões. O recurso vai atender hospitais e entidades

0: filantrópicas conveniados ao SUS, como a Santa Casa de São Paulo. O vice-presidente Geraldo Alckmin explicou que, com as condições facilitadas do crédito, esses hospitais vão continuar reforçando o atendimento no país.
1: São hospitais que não têm fim lucrativo, que atendem o SUS, inclusive a alta complexidade. Em dificuldade financeira, muitos deles. Então, a boa notícia é que os juros, como pode utilizar recurso do FGTS, caiu de mais de 20% para 11%, e as Santas Casas e hospitais podem ter uma saúde financeira melhor, ampliar os seus serviços, atender bem a população do SUS.
0: O uso de recursos do FGTS para esses hospitais foi autorizado pelo presidente Lula no início do ano. O objetivo é socorrer algumas dessas entidades que enfrentam dificuldades financeiras. Ao todo, são R$4 bilhões para refinanciamento, alívio de dívidas e capital de giro até 2030, com taxas de juros reduzidas e prazos de até 180 meses. O valor contratado até agora já passa de R$1,6 bilhão. Reportagem Gabriela Noronha.
2: E a gente segue falando de saúde porque existe uma substância que também funciona como uma vacina natural para bebês. É o leite humano.
3: Pois é, através dele a mulher passa ao bebê anticorpos e proteção contra doenças, além da nutrição tão necessária nos primeiros meses de vida.
2: Mas nem sempre a amamentação mãe-bebê é possível e nesses casos as crianças recém-nascidas precisam de leite doado.
3: Para garantir que eles tenham acesso a esse alimento natural tão poderoso, o Ministério da Saúde lançou uma campanha para estimular a doação.
4: O Brasil tem a maior rede pública de bancos de leite humano do mundo. O leite é destinado a todos os bebês que precisam desse auxílio, em especial os prematuros e de baixo peso, internados em UTIs neonatais. Nos últimos 5 anos, mais de 4 milhões de recém-nascidos foram beneficiados pelas doações coletadas nos mais de 300 bancos de leite de todo o Brasil. E para que outras mães se tornem doadoras, o Ministério da Saúde lançou uma campanha nacional de incentivo à doação.
5: Para bebês prematuros e de baixo peso, internados nas unidades neonatais, o leite humano é muito mais que alimento. É nutrição, imunidade e mais chance de recuperação. Quando você doa esse leite para o Banco de Leite Humano, entra em uma rede de cuidado e chega a quem mais precisa. Doação de leite humano. Solidariedade que nutre, vida que cresce.
4: A coordenadora da Rede Brasileira de Bancos de Leite Humano, Daniela Aparecida da Silva, explica quem pode doar.
6: Para ser doadora, ela precisa estar amamentando e produzindo uma quantidade excedente do que o seu filho consome. Então ela entra em contato com o banco de leite e ali ela faz a inscrição dela como doadora. E ela vai ter que apresentar os últimos exames realizados no pré-natal, os exames de sangue mesmo, e também responder um questionário que é justo sobre isso.
4: E uma pequena quantidade de leite pode transformar a vida de uma mãe e de um bebê. É o que garante a coordenadora das políticas de aleitamento materno da Secretaria de Saúde do Distrito Federal, Maria das Graças Rodrigues.
7: A quantidade que ele precisa é mínima, é pouquinho. É um ato de solidariedade, porque eu estou pensando em outra pessoa que às vezes eu nem conheço, ela está levando saúde para ele. Quando esse bebê recebe o leite dessa mulher, esse neném está livre de infecções, ele está melhorando a imunidade, esse bebê está se recuperando mais rápido.
4: Para saber qual banco de leite mais perto da sua casa, você pode ligar no número 136 do Ministério da Saúde. Reportagem Graziele Bezerra.
2: E cerca de 3 mil doulas profissionais que oferecem assistência às gestantes conquistaram o reconhecimento da atuação no Brasil.
3: A lei que regulamenta a atividade garante o acompanhamento em hospitais públicos e privados.
2: Agora, o governo quer ampliar esse atendimento no Sistema Único de Saúde.
8: A gestação e o parto representam momentos marcantes na vida de muitas mulheres. Julie já está na reta final da gravidez. Conta com o apoio de uma doula, profissional que oferece assistência à gestante, contribuindo para o bem-estar da mãe e do bebê.
9: Toda dúvida eu tiro com ela. Eu quero saber alguma coisa, eu estou sentindo alguma dor, eu pergunto para ela se é normal.
8: A doula de Julie, Gabriela Santos, fala da importância da grávida ser acompanhada por essa profissional durante o período de gestação.
10: Ser doula é acolhimento, é você instruir e você estar ali com o apoio de uma mulher que está trazendo uma nova vida ao mundo.
8: Agora, a

0: proposta do governo federal é ampliar esse atendimento também no SUS. Recentemente, o presidente Lula sancionou lei que regulamenta a profissão de doula no país. Com recente marco, as mulheres passam a ter o direito garantido de serem acompanhadas por doulas em qualquer maternidade. Para formar e capacitar mais doulas a atuarem no Sistema Único de Saúde, o governo do Brasil anunciou investimentos de cerca de 3 milhões de reais para a qualificação dessas profissionais na rede pública. O secretário de Gestão do Trabalho e da Educação na Saúde, Felipe Proenço, explica sobre a estratégia nacional e como os recursos vão ser utilizados.
1: É um investimento do Ministério da Saúde, vai ser repassado para as instituições que têm experiência e, com isso, a gente mobiliza tanto as escolas de saúde do SUS quanto as universidades para que possam realizar essa formação e, com isso, tenhamos mais doulas.
0: Segundo o secretário Felipe Proenço, para receber os recursos federais e formar novas doulas, estados e municípios precisam apresentar propostas ao Ministério da Saúde. Reportagem Cleide Lopes.
2: Nesta quinta-feira é Corpus Christi e a expectativa é de movimento intenso nas rodovias em mais um feriado prolongado.
3: Com o aumento do fluxo, a Polícia Rodoviária Federal reforça o policiamento até o próximo domingo, com foco na prevenção de acidentes.
2: De acordo com Estênio Pires, coordenador-geral de Segurança Viária da PRF, os motoristas devem estar atentos às condições do trânsito.
4: Três fatores que nos preocupam muito é a ultrapassagem, muitas vezes até em local permitido, mas não com tempo hábil para concluir a manobra, ocasionando o tipo de acidente que mais mata nas rodovias federais, que é a colisão frontal. O outro fator é o excesso de velocidade e o terceiro fator, a alcoolemia. Vários desses acidentes, nós temos a soma desses três fatores.
3: A PRF também vai intensificar a fiscalização em ônibus, micro-ônibus e vans nesse feriado.
2: Isso porque as rodovias federais registraram um aumento de cerca de 8% nos acidentes de trânsito envolvendo o transporte de passageiros.
3: Serão observados os documentos dos motoristas e dos veículos, o estado de conservação dos veículos e a forma como os passageiros são transportados.
2: Reforçando que a empresa de transporte de passageiros só pode exercer essa atividade após autorização da ANTT, a Agência Nacional de Transportes Terrestres.
3: Apoio à pesquisa nas cadeias produtivas da Amazônia, como açaí, cacau e babaçu.
2: Para isso, o governo do Brasil vai aplicar 150 milhões de reais do Fundo Amazônia em projetos de desenvolvimento e inovação do setor.
5: O governo do Brasil anunciou um investimento de 150 milhões de reais para o programa Desafios da Amazônia. O programa visa estimular projetos de pesquisa, desenvolvimento e inovação que tragam soluções para as cadeias socioprodutivas da Amazônia Legal. O investimento será feito com recursos do Fundo Amazônia, administrado pelo BNDES, o Banco Nacional de Desenvolvimento Econômico e Social, e coordenado pelo Ministério do Meio Ambiente e Mudança do Clima, em parceria com o Ministério da Ciência, Tecnologia e Inovação. No primeiro edital, os recursos destinados ao programa vão apoiar o desenvolvimento de soluções tecnológicas para as cadeias do açaí, cacau, castanha, cupuaçu e pescado. O superintendente da área de meio ambiente do BNDES, Nabil Kadri, aponta quais são os resultados esperados.
6: Essa iniciativa é uma iniciativa que visa fortalecer as redes de pesquisa e inovação em todos os estados da Amazônia brasileira. A gente pretende aprovar e apoiar 36 soluções tecnológicas para melhorar a tecnologia em cadeias produtivas de produtos da biodiversidade amazônica. São mais de 630 pesquisadores envolvidos nessa iniciativa, com bolsas de pesquisa e mais de 32 universidades e institutos públicos podendo ser beneficiado.
5: Os projetos deverão ser liderados por instituições de ciência e tecnologia da Amazônia Legal, mas podem reunir organizações de todo o Brasil. Poderão participar universidades públicas e privadas sem fins lucrativos, instituições de pesquisa e institutos federais, em parceria com associações comunitárias e cooperativas. Reportagem André de Barros Lima.
3: A partir de agora, famílias que recebem

0: Recebem o Bolsa Família, não perdem o benefício quando solicitarem o BPC.
1: O pagamento continua enquanto é feita a análise do pedido ao INSS.
2: Famílias em situação de vulnerabilidade social que solicitarem o benefício de prestação continuada, o BPC, podem receber o Bolsa Família durante todo o período de análise do pedido pelo INSS, o Instituto Nacional do Seguro Social. A mudança evita que os beneficiários precisem deixar o programa de transferência de renda antes da decisão sobre o BPC. Até então, muitas famílias eram obrigadas a pedir o desligamento do Bolsa Família porque o valor recebido podia elevar a renda familiar acima do limite exigido para acesso ao benefício assistencial. Com a nova medida, o desligamento do Bolsa Família só acontece se o BPC for concedido ao final do processo. Nesse caso, o INSS comunica a decisão ao Ministério do Desenvolvimento e Assistência Social, Família e Combate à Fome, que interrompe o pagamento do programa. Os beneficiários continuam tendo direito aos valores retroativos do BPC, desde a data do requerimento, com possibilidade de compensação dos recursos pagos pelo Bolsa Família durante a análise do pedido. Para mais informações, acesse gov.br/mds. Raquel Mariano, para a Voz do Brasil.
0: Mais de 246 mil famílias de baixa renda já receberam antenas parabólicas digitais gratuitas por meio do programa Brasil Antenado.
1: A iniciativa atende moradores inscritos no CAD único que vivem em municípios com baixa ou nenhuma cobertura de televisão.
0: A ação contempla 323 municípios de 16 estados e pode beneficiar cerca de 650 mil famílias.
1: Com a nova antena, os moradores passam a ter acesso à televisão aberta com melhor qualidade de som e imagem e a mais de 100 canais gratuitos.
0: As famílias que moram nas cidades atendidas podem solicitar o kit gratuitamente pelo telefone 0800-729-2404 ou pelo site do programa brasilantenado.org.br.
1: O serviço inclui tanto o fornecimento quanto a instalação da antena digital sem custo para os beneficiários.
0: E essas foram as notícias do Governo do Brasil.
1: Uma realização da Secretaria de Comunicação Social da Presidência da República.
0: Com produção da empresa Brasil de Comunicação.
1: Fique agora com o Minuto do TCU. Em seguida, as notícias do Poder Judiciário e do Congresso Nacional. Lembramos que amanhã, dia de Corpus Christi, não tem Voz do Brasil. Boa noite.
0: A gente volta sexta-feira. Bom descanso. Até lá.
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5: 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Um dos maiores problemas está na falta de integração de dados com o CAD único. 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
4: 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Você vai ouvir agora notícias do Poder Judiciário.
7: STF invalida a idade mínima para a aposentadoria especial em atividades insalubres.
8: TSE mantém inelegibilidade do ex-governador do Rio de Janeiro, Cláudio Castro.
7: Consulta pública sobre o desempenho da Justiça do Trabalho vai até sexta-feira.
8: Boa noite, eu sou Marcela Luiza.
7: E eu sou Walter Lima.
8: O Supremo Tribunal Federal, por maioria, considerou inconstitucional a exigência de idade mínima para aposentadoria especial em atividade insalubre.
7: A corte, no entanto, manteve o fim da conversão de tempo especial em comum e a nova regra de cálculo do benefício. Marta Ferreira.
9: A Confederação Nacional dos Trabalhadores da Indústria questiona dispositivos da reforma

0: da Previdência que passaram a exigir idade mínima para aposentadoria especial e vedaram a conversão de tempo especial em tempo comum para períodos posteriores à promulgação da emenda.
1: Por maioria, o plenário decidiu que é inconstitucional a idade mínima criada pela reforma da Previdência, mas manteve a validade da proibição da conversão do tempo especial em comum e da nova forma de cálculo do benefício.
2: Motoristas e cobradores de ônibus e motoristas de caminhão podem ter direito à aposentadoria especial.
3: Esse entendimento é do STJ. Fátima Uchoa.
4: A tese firmada pela primeira sessão do STJ deve ser seguida por juízes e tribunais de todo o país. O INSS defendeu que após a Lei 9.032 de 95, não seria mais possível conceder aposentadoria especial a motoristas e cobradores de ônibus e a motoristas de caminhão por causa da profissão, pois teria de ser comprovada a exposição a agentes nocivos químicos, físicos ou biológicos e que não há previsão expressa sobre o caráter penoso da atividade. Porém, segundo o relator ministro Gurgel de Faria, o regulamento da Previdência não exclui esses trabalhadores do benefício, mas cabe a cada um demonstrar que exerceu atividade com riscos à saúde ou integridade física.
2: TSE mantém inelegibilidade de Cláudio Castro, ex-governador do Rio.
3: Ele foi condenado por abuso de poder político e econômico, condutas vedadas e captação ilícita de recursos nas eleições 2022. Fábio Ruas.
5: Os ministros do TSE entenderam que não houve omissão, obscuridade ou contradição na decisão de março deste ano. O relator ministro Vilas Boas Cueva destacou que não há contradição e omissão quanto à suposta maioria formada para cassação do diploma, isso porque apenas 3 ministros votaram nesse sentido, de um total de 7. Com isso, Cláudio Castro continua inelegível, mas não teve o diploma eleitoral cassado.
2: Termina sexta-feira o prazo para quem quiser participar da consulta pública da Justiça do Trabalho.
3: Você pode ajudar o Judiciário a desempenhar melhor suas funções em todo o país. Larissa Batista.
6: Até sexta-feira, você pode dar a sua opinião sobre o que deve ser prioridade da Justiça do Trabalho para os próximos anos. Você pode, por exemplo, dizer o que pensa sobre a forma como a Justiça do Trabalho atua e como poderia melhorar. Será que os processos são analisados com agilidade? É fácil ter acesso aos serviços da Justiça do Trabalho? Em qualquer lugar do país, o trabalhador ou a trabalhadora deve conseguir esse atendimento. Mas será que ele acontece? Se você tem alguma sugestão, essa é a chance de fazer a Justiça do Trabalho se tornar cada vez mais um meio seguro de cuidar das relações trabalhistas. Então, acesse tst.jus.br e participe.
2: Justiça condena motorista por transporte de cocaína em carga de carne em Goiás.
3: A denúncia foi apresentada pelo MPF, Vanessa Pereira.
7: Os mais de 529 quilos de cocaína, avaliados em cerca de 37 milhões de reais, estavam escondidos em meio à carga de carne bovina, que utilizava selos adulterados para simular a regularidade do transporte. Além disso, a droga exibia marcas de consórcios internacionais. O motorista do caminhão foi condenado a 10 anos de prisão e pagamento de multa por tráfico transnacional de drogas e uso de lacres com selos de Serviço de Inspeção Federal falsificados.
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2: Uma boa noite.
3: E até sexta-feira.
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10: Eu sou Paula Groba.
11: E eu sou Humberto Pinheiro.
10: E estes são os destaques de hoje do Jornal do Senado, que começa agora.
11: Presidente do Senado anuncia sessão de esforço concentrado na próxima semana.
10: Proposta pode acabar com financiamento de conteúdos online de ódio e misoginia.
11: Sancionada lei da Copa do Mundo Feminina.
10: Boa noite.
11: Boa noite.
10: Falta pouco mais.

0: Mais de um ano para o Brasil receber pela primeira vez a Copa do Mundo de Futebol Feminino e as regras para a realização do torneio já estão definidas.
1: Uma lei sancionada pelo presidente da República estabelece responsabilidades do governo, garante direitos à FIFA e prevê até indenizações para jogadoras que participaram de edições anteriores da competição. Repórter Bruno Lourenço.
2: O Poder Executivo sancionou a lei que estabelece as regras para viabilizar a realização da Copa do Mundo de Futebol Feminino, que ocorrerá de 24 de junho a 25 de julho de 2027 no Brasil. O texto trata da venda de ingressos, da decretação de feriado nacional em dias de jogos da equipe brasileira, proteção de direitos autorais, regras para captação e distribuição de imagens do campeonato e garantias aos torcedores e profissionais, como a facilitação para obtenção de vistos temporários, de turismo e de trabalho. A ex-jogadora Formiga, que defendeu a seleção em 7 Copas do Mundo e 7 Olimpíadas, torce pelo sucesso do evento e das atletas.
3: E que o ano que vem possamos comemorar tanto quanto esse ano e que as duas taças fiquem no Brasil, né? Desse ano vem e que a outra fique e que possamos cada vez mais evoluir em questão a respeito de nós mulheres, que possamos mudar a mentalidade que existe hoje de pessoas achando que ainda não somos capazes, né?
2: A lei também prevê o pagamento de R$500 mil às jogadoras que representaram o Brasil na primeira edição da Copa do Mundo Feminina, em 1991, e do primeiro torneio global feminino organizado pela FIFA, em 1988. A presidente da Comissão de Esporte do Senado, senadora Leila Barros, do PDT do Distrito Federal, defendeu a premiação.
4: O futebol feminino brasileiro carrega marcas profundas de proibição estatal e de preconceito social. A proibição perdurou por 4 décadas, sendo formalmente revogada apenas em 1979. As atletas que persistiram em sua paixão pelo esporte durante e após a proibição são pioneiras em sentido pleno. E a elas, o Estado brasileiro deve não apenas reconhecimento, mas reparação.
2: 8 capitais brasileiras vão receber jogos da Copa do Mundo de Futebol Feminino: Belo Horizonte, Brasília, Fortaleza, Porto Alegre, Recife, Rio de Janeiro, Salvador e São Paulo.
0: E o Comitê Olímpico do Brasil, responsável pela participação do país nos Jogos Olímpicos e em outras competições internacionais, teve seus 112 anos celebrados em sessão solene do Congresso Nacional.
1: Durante a sessão especial, o presidente do COB, Marco Antônio Laporta, destacou avanços na legislação que fortaleceram o esporte olímpico brasileiro. Repórter Rodrigo Rezende.
5: Em 8 de junho de 1914, foi fundado o Comitê Olímpico do Brasil. A organização foi homenageada em sessão solene do Congresso Nacional. A senadora Leila Barros, do PDT do Distrito Federal, ressaltou o pioneirismo da organização esportiva brasileira.
4: O Comitê Olímpico do Brasil foi o primeiro Comitê Olímpico Nacional da América do Sul. Desde então, sua trajetória acompanha a própria evolução do esporte brasileiro, desde os primeiros passos da organização esportiva nacional até a consolidação do Brasil como uma potência olímpica reconhecida internacionalmente.
5: O presidente do COB, Marco Antônio Laporta, lembrou os avanços legislativos que permitiram mais investimentos no esporte olímpico brasileiro, como a destinação de recursos das loterias ao setor. A sessão solene contou com a presença de diversos atletas, entre eles Miraildes Maciel Mota, ou Formiga, jogadora do futebol feminino que disputou 7 Olimpíadas com a conquista de 2 medalhas de prata. Formiga ressaltou que a qualificação para uma edição de uma Olimpíada já é a coroação para a carreira de muitos esportistas.
3: Então eu espero que as pessoas tenham consciência que chegar não é fácil. Conquistar uma medalha também não é, né? Que tem adversários ali que não são fáceis. Mas quando conseguimos o passaporte para chegar a uma Olimpíada, já é uma glória, já é uma grande conquista.
5: Leila Barros afirmou durante a sessão solene que os congressistas devem se debruçar nas próximas semanas sobre projetos ligados ao esporte. Caso da derrubada do veto sobre a isenção de impostos de importação para equipamentos esportivos e a criação da Universidade do Esporte.
0: O presidente do Senado, Davi Alcolumbre, anunciou um esforço concentrado para acelerar a votação de matérias pendentes.
1: A primeira delas já tem data para ser analisada: a indicação do novo Corregedor Nacional de Justiça. Repórter Douglas Castilho.
6: O esforço concentrado é um período em que ocorrem sessões para discussão e votação de proposições, podendo ser dispensado o tempo dos discursos dos parlamentares. A votação do nome de Benedito Gonçalves para corregedor do CNJ é a única pauta definida até o momento. Os senadores Stephenson Valentim, do Podemos do Rio Grande do Norte, e Paulo Paim, do PT do Rio Grande do Sul, questionaram o presidente

0: presidente do Senado sobre a proposta de emenda à Constituição que acaba com a escala 6x1, PEC recentemente aprovada na Câmara dos Deputados. Mas Davi Alcolumbre disse que o tema precisa de um debate mais aprofundado e não deve fazer parte do esforço concentrado.
1: Então não é razoável que a Câmara dos Deputados passe 5 meses debatendo um assunto muito relevante para o Brasil, para o povo brasileiro e para a nação, e também para os trabalhadores e para os empreendedores, e o Senado Federal seja obrigado a carimbar um texto aprovado na Câmara.
0: Os demais itens da pauta do esforço concentrado serão definidos pela presidência do Senado em acordo com as lideranças partidárias. Quanto ao fim da escala 6x1, também está em análise a proposta do senador Rogério Marinho, do PL do Rio Grande do Norte, que prevê a possibilidade de os empregados negociarem a jornada de trabalho com os patrões, sem um limite máximo de horas.
2: E o senador Cleitinho, do Republicanos de Minas Gerais, defendeu uma votação célere para o fim da escala 6x1. Apesar de várias propostas já terem sido apresentadas, com o mesmo objetivo, o parlamentar defendeu a votação do texto já aprovado pela Câmara dos Deputados para acelerar a mudança na legislação.
3: Na avaliação de Cleitinho, a medida deve avançar rapidamente no Senado, passando pelas comissões e sendo levada ao plenário o quanto antes. O parlamentar ressalta que a redução da jornada atende a uma demanda dos trabalhadores e, por isso, deve ser analisada com prioridade para o benefício da população.
4: Tudo que é para o povo, acho que tem que andar mais rápido. Passa nas comissões o mais rápido possível, porque eu tenho certeza que se fosse algum tipo de aumento em benefício da classe política, não demorava 5 meses, não. Então, espero que seja o mais rápido possível aqui, porque o povo espera.
2: Já o senador Carlos Portinho, do PL do Rio de Janeiro, é favorável que a proposta seja amplamente debatida no Senado antes da votação. De acordo com ele, por se tratar de uma medida com impacto para trabalhadores, empresas e para o futuro do país, é necessário ouvir representantes de diferentes setores e sanar dúvidas sobre os efeitos da redução da jornada.
3: Portinho destacou que a discussão deve buscar equilíbrio entre os interesses dos trabalhadores e dos empregadores, de forma a evitar prejuízos tanto para a geração de empregos quanto para a atividade produtiva.
5: O que eu tenho cobrado aqui é que essa discussão, ela passe nas comissões, sejam feitas audiências públicas, tem que estar o sindicato dos trabalhadores aqui, da mesma maneira que tem que estar os representantes do setor produtivo. É o que a gente quer discutir. Discutir é importante, é o trabalho do parlamentar.
2: Ganhar dinheiro com desinformação, discursos de ódio e ataques às mulheres pode passar a ser proibido.
3: Um projeto em análise no Senado quer impedir que conteúdos desse tipo sejam remunerados nas plataformas digitais. Repórter Marcela Cunha.
6: O projeto altera o marco civil da internet para bloquear o dinheiro com publicações de conteúdos que ataquem abertamente as mulheres, criando riscos reais de violência ou discriminação, mesmo antes de uma decisão da justiça. Se a rede social for negligente e permitir que usuários continuem lucrando com conteúdos que já tenham sido considerados criminosos, também poderá ser punida. A autora, senadora Augusta Brito, do PT do Ceará, lembra que hoje esse tipo de violência também impulsionada pelo interesse financeiro e reforça que a ideia é impedir que a liberdade de expressão seja usada como justificativa para a violência.
7: Esse projeto não censura ninguém, ele apenas afirma que ódio e mentira não podem ser premiados com dinheiro, sem confundir isso com opinião, crítica, ironia, sátira ou debate legítimo.
6: O texto define discurso de ódio, misoginia e desinformação e estabelece regras para a defesa do responsável pela publicação, que será avisado em até 48 horas e terá o direito de apresentar uma defesa para tentar recuperar o valor.
3: Com edição de Paula Groba e trabalhos técnicos de Eliseu Caires, o Jornal do Senado fica por aqui. Acompanhe agora as notícias da Câmara dos Deputados. Boa noite.
2: Boa noite e um bom feriado.
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9: Comissão aprova manutenção de merenda escolar durante calamidades.
10: Avança projeto que proíbe a distinção de gênero entre PM e bombeiros.
9: Projeto dificulta fechamento de salas para educação de jovens e adultos.
10: Boa noite. Avança na Câmara a proposta que estabelece condições mais rigorosas para fechamento de turmas de educação de jovens e adultos. Acompanhe na reportagem de Luiz Cláudio Canuto.
11: A Comissão de Educação da Câmara aprovou o projeto que estabelece condições mais rigorosas

ansiosas para o fechamento de turmas presenciais na rede pública para a educação de jovens e adultos. Segundo o projeto, para fechar turmas, deve haver justificativa do órgão responsável pela gestão da educação, o diagnóstico do impacto da ação e uma manifestação da comunidade escolar e do Ministério Público. A proposta muda a Lei de Diretrizes e Bases da Educação Nacional. O texto do deputado Helder Salomão, do PT do Espírito Santo,

0: Povo do Rio de Janeiro. Lima afirma que a educação de jovens e adultos atende a um princípio da Constituição e expressa a garantia do direito à educação.
1: A gente ainda tem um percentual entre 25% e 30% de pessoas que passaram de 20 anos, que têm muita dificuldade com leitura, de compreensão de texto, e essas pessoas também ficam fora do mercado de trabalho. E esse projeto é extremamente meritório, porque facilita e avisa essas pessoas e comunica, faz com que as secretarias de educação municipal ou estadual comuniquem às pessoas adultas do nosso país que é direito, sim, ela reingressar à sala de aula para ela aprender a ler, aprender a escrever de forma correta, melhorando a autoestima dessas pessoas.
0: O relator cita dados do IBGE de 2023, segundo os quais a taxa de alfabetização de brasileiros com 15 anos ou mais era de 94,6%, mas entre a população rural era pouco mais de 85%. Aproximadamente 11 milhões de pessoas entre 18 e 29 anos de idade ainda não completaram o ensino médio. O projeto, que estabelece condições prévias para o fechamento de turmas presenciais de educação de jovens e adultos na rede pública, vai ser analisado agora pela Comissão de Constituição e Justiça. Para virar lei, precisa ser aprovado pelos deputados e senadores. Da Rádio Câmara de Brasília, Luiz Cláudio Canuto.
2: Educação.
3: Comissão aprova a proposta que prevê manutenção de merenda escolar em caso de calamidade pública. A repórter Mônica Tati tem os detalhes.
4: A alimentação escolar poderá ser garantida mesmo em caso de situação de emergência ou estado de calamidade pública reconhecida ou decretada pelo governo federal. É o que prevê projeto aprovado pela Comissão de Educação da Câmara, como explica a relatora, a deputada Sâmia Bonfim, do PSOL de São Paulo.
5: É sabido que, no período letivo, a merenda escolar eventualmente é a única refeição dos educandos mais vulneráveis economicamente. Dessa forma, fazendo justiça às proposições pertinentes, todas elas certamente motivadas pela recente experiência de paralisação das escolas e de aumento da vulnerabilidade das famílias dos estudantes mais pobres, somos pela aprovação do projeto principal.
4: O texto da deputada Sâmia Bonfim também estabelece que, se as refeições não puderem ser feitas no ambiente escolar, será garantida a entrega de cestas básicas para as famílias dos alunos que estejam inscritas no Cadastro Único do Governo Federal. O projeto, que prevê a garantia de merenda escolar em caso de situação de emergência ou de calamidade pública, ainda tem que ser votado por mais 3 comissões da Câmara. Se for aprovado em todas, pode seguir direto para a votação no Senado. Da Rádio Câmara de Brasília, Mônica Tati.
2: Relações Exteriores.
6: Sargento Faur, do PL do Paraná, rebate acusações de que integrantes da oposição teriam atuado junto aos Estados Unidos para incentivar o aumento das tarifas contra produtos brasileiros. Ele afirma que defende a busca do diálogo para evitar medidas que prejudiquem o país.
3: Sargento Faur também apoia a classificação de facções criminosas brasileiras como organizações terroristas. O parlamentar avalia que a medida contribui para a efetividade do enfrentamento ao PCC e ao Comando Vermelho.
6: Tadeu Venere, do PT do Paraná, critica a atuação da oposição no caso das tarifas dos Estados Unidos sobre produtos brasileiros. Para ele, houve estímulo a medidas comerciais contra o Brasil. O deputado considera que a articulação externa tenta desgastar o governo federal.
3: Tadeu Venere contesta a tentativa de relacionar o aumento das tarifas apenas a decisões soberanas do governo dos Estados Unidos. O legislador defende a via diplomática e cobra explicações de parlamentares que fazem oposição ao Executivo Federal.
6: Padre João, do PT de Minas Gerais, considera a viagem de parlamentares da oposição aos Estados Unidos uma ameaça à soberania brasileira. Ele pondera que representantes eleitos não podem atuar no exterior contra a economia nacional, nem contra serviços como o PIX.
3: Padre João cobra uma reação do Congresso diante de iniciativas que, em sua visão, incentivam o aumento de tarifas dos Estados Unidos contra produtos nacionais. O deputado argumenta que o papel da oposição é fiscalizar o governo federal e não apoiar medidas contra o Brasil.
6: Érica Cocai, do PT do Distrito Federal, acusa parte da oposição de ser submissa aos interesses estrangeiros, especialmente dos Estados Unidos. Ela critica articulações que prejudicam a economia nacional e entregam recursos estratégicos, como terras raras e minerais críticos.
3: Na visão de Érica Cocai, o governo

0: governo anterior foi omisso no combate ao crime organizado e permitiu o avanço de milícias e de esquemas financeiros fraudulentos. A deputada reafirma o compromisso da gestão petista com a defesa da soberania nacional e da democracia.
1: Trabalho.
2: Avança nas comissões o projeto que proíbe a distinção de gênero em concursos e carreiras da PM e dos bombeiros. Mais detalhes com a repórter Maria Neves.
3: A Comissão de Segurança Pública da Câmara dos Deputados aprovou proposta que proíbe a distinção entre homens e mulheres nos concursos públicos e nas carreiras de polícias militares e de bombeiros militares. O texto proíbe expressamente a adoção de limites de vagas para mulheres nas leis estaduais e do Distrito Federal. O relator, deputado delegado Paulo Bilinski, do PL de São Paulo, incluiu na proposta que os critérios de avaliação física também devem ser os mesmos para homens e mulheres. Relatora na Comissão de Defesa dos Direitos das Mulheres, a deputada Carol D'Artora, do PT do Paraná, afirma que o objetivo do projeto é garantir isonomia de gênero nos processos de seleção para as polícias e bombeiros militares.
4: Existem critérios que não são técnicos, existem percentuais máximos para o ingresso de mulheres e tudo isso vai a um desencontro daquilo que tem sido proposto no mundo inteiro.
3: Como as polícias e os bombeiros militares são de responsabilidade dos estados, as regras dos concursos diferem de um local para outro. Em Goiás, por exemplo, a legislação limitava a 10% o número de mulheres nas corporações. Em 2023, no entanto, o Supremo Tribunal Federal considerou essa regra discriminatória e, portanto, inconstitucional. Ao apresentar o texto em 2023, o deputado Pedro Aihara, de Minas Gerais, ele mesmo bombeiro militar, afirmou que o Conselho Nacional da Categoria estimava que as mulheres ocupavam menos de 14% das vagas nas corporações de todo o país. No mesmo ano, de acordo com o Anuário Brasileiro de Segurança Pública, a média de mulheres nas polícias militares era de 12%. A proposta que proíbe discriminação de gênero para ingresso e ascensão nas carreiras militares dos estados ainda será analisada pela Comissão de Constituição e Justiça. Da Rádio Câmara de Brasília, Maria Neves.
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0: Justiça. Marcel Van Hatten, do Novo, do Rio Grande do Sul, denuncia um novo acordo de cooperação entre o INSS e a Confederação Nacional dos Trabalhadores na Agricultura. Ele lembra que a entidade esteve no centro das investigações sobre descontos ilegais nas aposentadorias de milhões de brasileiros.
2: De acordo com Marcel Van Hatten, a mudança no comando do órgão previdenciário abriu caminho para o retorno de práticas criminosas. O deputado faz um alerta aos aposentados e pensionistas para o risco de novas cobranças não autorizadas.
0: Previdência. A Câmara dos Deputados analisa a redução da idade mínima para aposentadoria especial por periculosidade. Proposta nesse sentido já avançou duas comissões, como informa a repórter Sofia Peçanha.
5: Trabalhadores que atuam em atividades que oferecem riscos à saúde ou à integridade física são o foco do projeto de lei em discussão na Câmara dos Deputados. A proposta, já aprovada pela Comissão de Previdência, Assistência Social, Infância, Adolescência e Família da Câmara, reduz a idade mínima para a concessão de aposentadoria especial a esses trabalhadores expostos a agentes nocivos. De acordo com o projeto, o tempo mínimo de contribuição para a aposentadoria especial pode ser de 15, 20 ou 25 anos, dependendo do grau de risco da atividade. Ou seja, quanto maior o risco à saúde ou à integridade física do trabalhador, menor o tempo exigido.

0: A reforma da Previdência estabeleceu como idades mínimas de 55, 58 e 60 anos. Agora, a proposta reduz as idades para 40, 45 e 48 anos. Na comissão, o relator deputado Pastor Eurico, de Pernambuco, mudou o texto original, apresentado pelo deputado Alberto Fraga, do PL do Distrito Federal, além de aproveitar alterações aprovadas pela Comissão do Trabalho anteriormente. Pastor Eurico ressaltou que as mudanças nas regras da reforma da Previdência são uma reivindicação antiga dos trabalhadores expostos a agentes nocivos.
1: Então, essas pessoas estão tendo prejuízo e há muitos desses profissionais que já poderiam estar aposentados, estão com risco de vida, saúde muito afetada, muito abalado. Alguns estão com idade avançada, se ele sai do emprego hoje, ninguém mais o quer. Então, nossa preocupação é de honrarmos, respeitarmos, considerarmos e validar essas pessoas que prestaram em todo esse período de sua vida esse serviço à sociedade.
0: Pelo texto, o valor do benefício inicial passa a ser de 100% da média de contribuições. Desde a reforma da Previdência, o cálculo do benefício leva em conta apenas 60% da média de contribuições, mais 2% para cada ano que exceda 15 anos de contribuição para mulheres e 20 anos para homens. A proposta considera ainda a periculosidade da atividade e não apenas os riscos à saúde, contemplando a exposição a agentes químicos, físicos e biológicos, além dos que exercem atividades consideradas perigosas. Entre os exemplos citados estão trabalhos com explosivos, eletricidade, materiais inflamáveis, radiação, ruído e calor excessivos, além de atividades de vigilância patrimonial ou pessoal e transporte de valores. Agora, o projeto que reduz a idade mínima para a aposentadoria do trabalhador exposto a agentes nocivos precisa ser analisado por duas comissões antes do plenário. Para virar lei, precisa ser aprovado pela Câmara e pelo Senado. Da Rádio Câmara de Brasília, Sofia Peçanha.
2: Ciência e tecnologia.
3: Heloísa Helena, da Rede do Rio de Janeiro, apresentou o projeto para proibir as bets no Brasil. A deputada afirma que as apostas online provocam endividamento, desespero familiar e sofrimento entre jovens atingidos pela jogatina.
4: Heloísa Helena critica a arrecadação obtida pelo governo federal com a regulamentação das apostas. Ela aponta que a tributação transforma a exploração econômica das famílias em fonte de receita pública, sem enfrentar os danos sociais causados pelas bets.
2: Saúde.
3: Comissão aprova projeto que valoriza escolas de saúde pública como estratégicas para o SUS. A repórter Júlia Lopes nos conta os detalhes.
5: A Câmara dos Deputados reconheceu as escolas de saúde pública, que são instituições voltadas à formação, qualificação e treinamento de profissionais da área, como instituições técnico-científicas do SUS, o Sistema Único de Saúde. O projeto, aprovado na Comissão de Constituição e Justiça, reconhece que essas escolas são capazes de produzir e desenvolver conhecimento e tecnologias, além de preparar profissionais para atuar em situações de emergência em saúde pública. O texto aprovado pela CCJ, por recomendação da relatora, deputada Lídice da Mata, do PSB da Bahia, manteve a versão apresentada pela Comissão de Saúde, que define normas gerais para a atuação dessas escolas. Na avaliação do autor do projeto, o deputado Jorge Sola, do PT da Bahia, a medida é de grande importância para as escolas de saúde pública. Ele destacou ainda que a proposta foi elaborada em conjunto com essas instituições.
6: São escolas que têm um papel muito importante no sistema único de saúde e que não estavam previstos no nosso arcabouço legal do SUS.
5: De acordo com a Rede Brasileira de Escolas de Saúde Pública, existem atualmente cerca de 50 instituições desse tipo no país, vinculadas aos estados ou a centros universitários, com atuação nas áreas de saúde pública e saúde coletiva. O projeto, que valoriza a produção de conhecimento e inovação nas escolas de saúde pública, segue agora para o Senado. Da Rádio Câmara de Brasília, Júlia Lopes.
2: Economia.
4: Ao fazer um balanço da gestão federal, Cabo Gilberto Silva, do PL da Paraíba, considera que o atual governo não cumpriu as promessas de campanha. Segundo o deputado, o executivo apresenta desgastes em áreas como saúde, educação, economia e segurança pública.
3: Na visão de Cabo Gilberto Silva, a solução para os problemas do país passa por uma mudança na condução política e econômica. Ele defende a construção de alianças partidárias que tenham como objetivo a atração de investimentos e redução da carga tributária.

0: ambiente.
1: Câmara analisa reforço das medidas contra incêndios florestais. O repórter José Carlos Oliveira tem as informações.
2: Projeto de lei do deputado Dr. Zacarias Calil, de Goiás, aumenta a punição para quem provoca incêndios em florestas, matas, pastagens e outras áreas de vegetação no Brasil. A pena para quem comete tais crimes pode dobrar em relação à atual, com previsão de 4 a 8 anos de reclusão e multa quando a queimada acontecer em unidades de conservação, terras indígenas, reservas legais e áreas de preservação permanente. Além da responsabilização individual dos culpados, a proposta prevê a responsabilidade solidária de empresas e pessoas que financiem, incentivem ou estejam diretamente envolvidas em atividades que resultem em incêndios ilegais. O texto foi aprovado na Comissão de Educação com relatoria do deputado Luiz Fernando Vampiro, do MDB de Santa Catarina.
3: Esse projeto é um projeto amplo, ele trata efetivamente sobre prevenção e conscientização das queimadas no Brasil e, em relação à Comissão de Educação, era específico a parceria entre o Ministério do Meio Ambiente e do Ministério da Educação acerca das políticas a serem implementadas dentro das salas de aula, obviamente de material didático, aperfeiçoamento, capacitação de recursos humanos, para poder estar divulgando efetivamente ações que possam inibir e minimizar os impactos das queimadas no país.
2: O projeto de lei ainda prevê um selo verde de combate a incêndios a ser concedido a empresas que adotem práticas sustentáveis. Também determina a criação de um Centro Nacional de Prevenção a Incêndios Florestais para coordenar essas ações em todo o país. O texto está em análise agora na Comissão de Meio Ambiente. Da Rádio Câmara de Brasília, José Carlos Oliveira.
0: Desenvolvimento Regional.
4: Hildo Rocha, do MDB, exalta o programa Maranhão Livre da Fome, criado pelo governo estadual para combater a insegurança alimentar. Segundo o deputado, a iniciativa alia transferência de renda e capacitação profissional para famílias em situação de vulnerabilidade.
1: Hildo Rocha informa que o programa obteve resultados positivos na inclusão produtiva de beneficiários. O parlamentar acrescenta que a medida deve ser apresentada ao governo da Finlândia como exemplo de política pública voltada ao combate à pobreza e à fome.
0: Transportes.
4: Joaquim Passarinho, do PL do Pará, apela aos governos federal e estadual por intervenção imediata nas estradas do norte do país. Segundo ele, a precariedade das BRs e PAs prejudica o trânsito da população, encarece o escoamento da produção e impede o desenvolvimento da região.
1: Joaquim Passarinho ressalta a posição dos portos do norte pela proximidade com o Canal do Panamá e com os Estados Unidos.
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6: 8 horas.
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0: aí, meu jovem, tudo bem com você? Por aqui agora o Del tá pintando na programação 105. Aumenta o volume aí, é quarta-feira.
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0: E claro, fim de semana prolongado, hein?
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0: Uma agitação noite de quartona e aumenta o volume. Está começando o nosso top.
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0: Muito bem, tá bom pra você aí?
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0: Essas foram as 5 mais do seu rádio aqui, edição da sua noite de quarta-feira, véspera de feriadão, fim de semana feriadão prolongado aí, né? Fim de semana prolongado. Fechando muito bem na primeira posição com Benson, Mystical, Magical. Teve também Taylor Swift, Ed Sheeran, Darius Swings, e abrimos com Cato. Por aqui tá invertido o nome da música aqui, né? Tá o nome da música primeiro e depois o cantor. É The Door a música e o cantor é o Darius Swings pra você aqui. E abrimos com a quinta posição, o som de Cato pra você, finalizando o nosso top edição dessa noite de quarta-feira.
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0: 8h20, já rola a melhor da semana, fica ligado.

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2: 8h22, uma ótima noite pra você.
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0: Esse é o destaque da semana pra você, Felipe Araújo, Estranho de Novo.
1: Você ouviu a melhor da semana.
0: Ótima noite pra você aí.
2: Boa noite.
3: Boa noite.
2: Boa noite.
0: Bora que bora mandar a sua por aqui.
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0: Ou semana também no Facebook, Dinâmica FM Jacutinga. E também no nosso Insta, arroba Dinâmica FM. 8h25, continua muito mais hits pra você. Tá chegando agora o quê? Essa daqui, ó.

0: Essa daí é a Nelly na 105 com Dilema. Pra recordar também aqui das antigas aí pra você que tá ligado na 105. Muito bom recordar é viver aqui. Sua indicação via WhatsApp no 3185-0145. Manda a sua por aqui, hein? Estamos aqui online para mandar o seu pedido por aqui na programação da sua dinâmica. Já já vai rolar o nosso boomerang com mais mantiguinha. Agora, claro, na versão nacional aqui.
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0: Dinâmica tá legal. Fechando pra você mais uma sequência com Zé Neto e Cristiano aqui na 105. Ai, cadeira cativa, hein? Fala sério, hein? Música mais nova dos caras rolando aqui na programação da Dinâmica FM. Você pode mandar sua aqui no Whats, no Facebook e também no nosso Insta, arroba Dinâmica FM. O Whats é o 3850145. Tamo online aqui. Você manda aqui, o Leozão vai gatilhando aqui na programação e rolando a sua preferida.
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0: Pontualmente 9 horas.
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0: Agora 9-1, boa noite pra você.